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bom dia, boa quarta-feira, seja bem-vindo, seja bem-vinda à Rádio Comercial. Começa, arranca agora mais um encontro do nosso Clube dos Madrugadores. Primeiro com Benson Boone, é a melhor música sempre em casa, no carro, em todo lado.

estão os vizinhos na Rádio Comercial e no sábado, na Feira do Alvarinho, em Monção, que começa já amanhã com os chutes e pontapés, mas claro que além da música há muito mais para ver e fazer nesta Feira do Alvarinho em Monção. 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O Já Se Faz Tarde vai lá estar sexta-feira a partir das 4 para lhe contar tudo sobre a edição deste ano. 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Agora, os Gnarls Barkley, cá estão eles.

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0: disse, Manel, é a música nova da Bárbara Bandeira a fechar estes 40 minutos de música seguida na Rádio Comercial e também com uma homenagem muito bonita ao canto alentejano. Aliás, Bárbara Bandeira, que no novo trabalho Lusa Ato 2, continua e propõe-se a continuar a homenagear as tradições e os sons da música portuguesa. Ora, muito bem, a seguir mais da melhor música sempre aqui na sua Rádio Comercial, claro. Rádio Comercial. Vai chegar o Manuel Torizzo. Bom dia.
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Cá estão os Calema, esta é a Chuva de Amor que vai poder ver e ouvir ao vivo no próximo dia 19 de julho. Eles que estão confirmados para a edição deste ano do Mel Marés na Praia do Aterro. Último dia do festival que arranca no dia 17 com os The Weasel, por exemplo. E também por lá vão passar os Vizinhos, os James, Seal, Diogo Pissarra, Ozuna.

bilhetes à venda, nós contamos consigo. E a seguir, na Rádio Comercial, um rapaz que, entretanto, se dedicou também às corridas, às maratonas. Falo de Harry Styles, American Girls, toca já a seguir. Bom dia, boa quarta-feira, boa viagem.

0: Muito bom dia, olá, seja bem-vindo à Rádio Comercial. Este é o nosso Clube dos Madrugadores, juntos até às 7. Eu sou o Pedro Andrade, a seguir trago-lhe a Ray. É a melhor música sempre, já sabe, em casa, no carro, em todo lado. Boa quarta-feira.
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Cá está a Pink na Rádio Comercial. É a melhor música sempre, já sabe, em casa, no carro, nas suas caminhadas matinais, literalmente em todo lado. Que é o que está a fazer a nossa ouvinte Sandra Figueiredo, mandou mensagem há pouco para o WhatsApp 910033759, a dizer que ao longo da próxima hora está então a fazer a sua caminhada da manhã e, claro, a ouvir a Rádio Comercial. E Sandra faz muito bem. Já agora, onde quer que esteja, para onde quer que vá, seja muito bem-vinda à Rádio Comercial. Seguimos juntos, vamos consigo para todo lado. E agora, também vai consigo o Vítor Clay, cá está ele.

0: E cá está Eminem na Rádio Comercial, chama-se Houdini, é a melhor música sempre. Já lá voltamos daqui a pouco com os The Fray, uma super recordação. Para já, vamos ao essencial da informação. Já cá está Ana Bernardino. Ana, bom dia.
1: Bom dia, chegou hoje a Portugal uma onda de calor que colocou para já 4 distritos sob aviso laranja: Beja, Évora, Porto Alegre e Castelo Branco. A situação vai estender-se a outros distritos a partir de amanhã, com aviso laranja a ser alargado pelo menos até às 10 da manhã de sexta-feira aos distritos de Setúbal, Santarém, Lisboa, Leiria e Faro. As temperaturas devem ultrapassar os 40 graus. Entretanto, os hospitais ativaram um nível mais baixo dos planos de contingência. A Ministra da Saúde garantiu que os hospitais estão preparados para fazer face ao calor, mas admitiu dificuldades devido à falta de recursos humanos.
2: Nós estamos preparados. Temos os planos todos desenhados, como temos nas ondas de frio também. É verdade, temos dificuldades, porque, como sabem, o período do verão é um período em que nós temos muita falta de recursos humanos. Temos as escalas com alguma estabilidade, mas eu não posso garantir, porque ninguém pode garantir, de que não podemos ter imponderáveis. Fechar, eu diria que não é provável, é possível, mas não é provável.
1: Em declarações aos jornalistas ontem no Porto, Ana Paula Martins afirmou que os planos de contingência foram todos ativados, estando neste momento no nível mais baixo, ou seja, no nível 1. Entretanto, arrancou à meia-noite a fase delta de combate aos incêndios rurais. O empenhamento máximo de meios vai dar resposta ao maior risco de fogo em zona florestal. São mais de 15 mil operacionais, 3.400 veículos e 81 meios aéreos que vão estar de prevenção. No Mundial de Futebol, o México venceu o Equador por 2-0. A França ganhou à Suécia por 3-0. E para hoje...

0: E para isso contamos também com a nossa Cláudia Macedo. Cláudia, bom dia.
1: Como
0: olá,
1: é que
0: está
1: Pedro.
0: A começar esta quarta-feira, que não é peixe nem a carne?
1: Isso mesmo, olá, muito bom dia. Está a começar bem nos principais acessos à cidade do Porto. Não há por agora notícia de problemas. Também pouca intensidade pelas pontes da Rábida e do Freixo na ligação à via de cintura interna. Parte final da AEP e da A3, também ainda com sinal verde para chegar à cidade do Porto. Para chegar a Lisboa e pela ponte 25 de Abril, os primeiros abrandamentos já a partir da Baixa de Almada, zona do Pragal. Nada de muito demorado, mas já a maior intensidade. Intensidade também na Autoestrada do Norte em direção a Sacavém, ao longo da Segunda Circular e do Eixo Norte-Sul, também a abrandamentos. E o IC19 Sintra-Lisboa com intensidade, mas sem problemas na chegada ao nó de Pinamanique.
0: Olha, Cláudia, tenho aqui um pedido para te fazer.
1: Entra.
0: Que é, amanhã vou para Monção, para a Feira do Alvarinho. Depois posso te chatear?
1: Claro que sim.
0: Para saber se está tudo certo durante a viagem e o caminho?
1: Vou ficar à espera.
0: Ok, beijinhos.
1: Beijinhos. Até já.
0: 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Já há pouco a Ana Bernardino estava a dizer que vai ser um dia muito quente e vai mesmo, com muito sol e calor, vento mais intenso nas terras altas e também na faixa costeira. Quanto às máximas para hoje, Ponta Delgada 24, Aveiro 25, Funchal 27, Viana do Castelo 30, Leiria 31, Porto 32, Bragança, Guarda e Faro 33, Coimbra e Lisboa 34, Vila Real e Viseu 35, Braga e Setúbal 36, Santarém 37, Porto Alegre e Beja 39, Castelo Branco 40

0: quarto com o meu primo Augusto, que não toma banho desde 1987.
1: Ah, calma, há outro primo.
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3: Lagoas de Moreno é um sítio que, nas últimas horas, ficou mundialmente famoso. E porquê? Porque se trata de um local que tem o seu próprio super-herói. O que é que este indivíduo tem, este super-herói de Lagoas de Moreno? Fita cola, malta.
4: Fita cola.
3: Fita cola daquela grossa de, dos caixotes.
4: É pá, fita cola preta.
5: Fita tape.
3: Durante 10 madrugadas, este homem caçou suspeitos de roubarem motocicletas e, ao amanhecer, cidadãos de Lagoas de Moreno encontravam homens de ar infeliz amarrados a postes

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1: Música, sabe aquelas músicas que passam anos e anos e anos e cada vez que se ouve a música nós podemos pensar, epá, isto podia ter sido lançado hoje. A intemporalidade de algumas canções mostra o quão elas estavam à frente e o quão especiais são essas músicas. Em junho de 1982 foi lançado um dos singles mais marcantes da história da música portuguesa. Na altura, 120 mil cópias vendidas de um single. Vendia-se discos na altura. Uns anos mais tarde foi lançado foi uns meses mais tarde, foi lançado o Maxi Single, que é uma instituição dos anos 80 e também parte de 90, que é pegar num single, dar-lhe um arranjo que prolongue a música e em vez dos 3 minutos, 4 minutos que na altura os singles tinham, aquilo ganhava uma dimensão de 6, 7, 8, às vezes mais minutos. Eu adorava isso, tenho muitos Maxi Singles da altura, e nomeadamente este, que foi, portanto, dividido depois no best-of que a banda lançou em parte 1 e parte 2. Estou a falar disto. Hoje, na Música do Meu Tempo, os incríveis e irrepetíveis Heróis do Mar. E o maior sucesso de todos. Eles têm uma música chamada Paixão, mas esta vingou ainda mais, chama-se O Amor.

O amor dos heróis do mar, com a Nela Deiras como voz feminina lá no fundo. Mas como digo, havia a parte 1 e a parte 2, que se calhar não conhece. Senhoras e senhores, a parte 2 do amor. Não sei se alguma vez isto passou na rádio, mas descubro que vale a pena. Portanto, não perca o balanço e não perca também essa vontade de fazer karaoke aí no carro, porque vai continuar. E também vai continuar a abanar a cabeça e a bater o pezinho. Vamos embora?

0: O amor dos Heróis do Mar na música do meu tempo de hoje, que pode recordar esta banda e outras ao sábado de manhã.
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0: E assim passa 1 minuto das 7. Informação na Rádio Comercial, no topo da hora com a Ana Bernardino. Ana, bom dia.
3: Bom dia. Já está no terreno uma fase delta de combate aos incêndios rurais. Para dar resposta ao maior risco de fogo em zona florestal, são mais de 15 mil operacionais, 3.400 veículos e 81 meios aéreos que vão estar de prevenção. O presidente da Liga dos Bombeiros Portugueses diz que o dispositivo está pronto, mas a Rádio Comercial, António Nunes, alerta também para o risco de múltiplos focos de incêndio.
4: Os bombeiros estão disponíveis, as viaturas estão prontas, sabendo que daqui por 15 dias ou mês, se houver um elevado número de ignições, incêndios com elevada dimensão, empenhamentos de bombeiros por vários dias, máquinas de rasto, aviões, helicópteros, começam o próprio material, muitas das vezes a ceder, porque não há material, na maior parte das vezes, de reserva.
3: O arranque da fase delta coincide com o princípio de uma vaga de calor prolongada. Chega precisamente hoje a Portugal esta onda de calor que já colocou 4 distritos sob aviso laranja, o segundo mais grave do IPMA. São eles Beja, Évora, Porto Alegre e Castelo Branco. A situação vai estender-se a outros distritos amanhã, com aviso laranja a ser alargado pelo menos até às 10 da manhã de sexta-feira aos distritos de Setúbal, Santarém, Lisboa, Leiria e Faro. As temperaturas já devem ultrapassar os 40 graus. O número de portugueses e lusodescendentes mortos devido ao sismo da última semana na Venezuela subiu para 60.

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1: Lugar com o vencedor do Inglaterra, República Democrática do Congo, marcado para as 5 da tarde de hoje. Ontem também a França avançou para os oitavos, venceu a Suécia por 3-0 e vai jogar com o Paraguai.
2: Aqui entre nós, a França mete medo.
1: Sem dúvida.
2: A França mete medo. 7 horas 3 minutos. Numa oferta quinto, vamos para a primeira informação de trânsito. Cláudia Macedo, bom dia.
3: Olá, bom dia.
2: Como é que está a começar esta manhã? Para já com calor, quase 20 graus em Lisboa esta hora já.
3: Pois é, eu também quando cheguei
1: está
3: já
1: um
3: estava.
1: Calor,
2: está um
1: verdade.
2: Calor já, isto promete.
3: Imagine a meio da manhã.
2: A meio da manhã, não, e a meio da tarde, imagina, isto vai
3: isso
2: ser.
3: Não imagino que está a dormir.
2: Exato.
1: Cabum.
2: Quem pode, pode.
3: Ora.
2: O trânsito já acordou?
3: Já acordou, sim, mas ainda pouquinho, Pedro. De facto, ao longo desta semana, falámos na segunda-feira se já se notava menos trânsito e eu acho que aos bocadinhos isso vai realmente começando a verificar-se. Hoje arranca julho e por isso mesmo nesta altura só o IC19 entre Tercena e Queluz com alguns abrandamentos e a chegada a Lisboa através da Ponte 25 de Abril a partir dos viadutos do Feijó com o trânsito mais compacto em direção às portagens. O mesmo cenário nos acessos à cidade do Porto, a parte final da A3 com alguma intensidade na chegada à VCI, do lado da Rábida em direção ao Freixo, apenas abrandamentos na zona da Furada e de Bessa Leite em direção a Francos.
2: Linha verde a funcionar.
3: 800-20-2010.
2: E vai ser assim, com calor ou não, ao longo do dia. Com a Cláudia Macedo. Cláudia, bom dia, até já.
3: Até
2: às 7h30, nova informação de trânsito. 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
1: Bom dia, bom dia.
2: Bom dia.
1: Como a Cláudia estava a dizer, hoje arranca julho, mês de férias para muita gente.
2: Verdade.
1: Se é o seu caso, boas férias. Eu só vou em agosto, malta. Outra vez.
2: Por acaso vou em julho, final de julho.
1: Exatamente.
2: Oh yeah, baby.
1: Eu só vou dia 10 de agosto.
2: Mas a Vera é sempre assim,
1: sempre
2: vai quando já voltou toda a gente.
1: Mas depois quando vou também são 3 semanas.
2: Ui, saiam da frente.
1: Ora bem, hoje máximas a subir, voltam a subir, temos céu limpo, sol forte, aliás, fortíssimo, e vento forte nas terras altas. É só isto com estas máximas.
2: As máximas, algumas delas sim, hoje é o dia em que passamos dos 40 graus em algumas capitais de distrito, já lá
1: Olá,
2: vamos.
1: Évora.
2: Ponta Delgada 24, Aveiro 25, Funchal 27, Viana do Castelo 30, Leiria 31, Porto 32, a máxima para Bragança, Guarda e Faro é de 33, Coimbra e Lisboa vão chegar aos 34, Vila Real e Viseu 35, Braga e Setúbal 36, Santarém 37, Porto Alegre e Beja 39, Castelo Branco 40 e Évora 41 de temperatura máxima. São 7:05.
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3: Portanto, o dia em que passámos de Nhu para Lhu.
4: Comercial. Oh, amigos, vocês já repararam? Nós estamos naquela altura do ano em que nos vemos mais frequentemente confrontados com um irritante problema.
3: Um irritante problema? Qual é?
4: O problema de agendar compromissos neste mês e no próximo é que leva a que tenhamos de fazer a pergunta parva que toda a gente que fala português já teve de fazer pelo menos uma vez na vida.
5: E que pergunta parva é essa?
4: Essa pergunta parva é nhu ou lhu? Nhu? Nhu ou lhu? Dizem-nos assim, só se formos jantar a 17 de junho e nós, nhu ou lhu? E dizem, não, não, nhu, nhu. Nhu, mês 6, mês 6. Quem é que nunca teve a conversa? Nhu, olhu. Nhu, olhu.
3: Portanto, passamos do nhu, olhu e, ou como dizem em Espanha, entra Julio.
5: Ai, huh? Olha, tenho um grupo de amigos que não param de mandar imagens todos os
3: Julio.
5: Dias. O Julio faz tudo e mais alguma coisa.
3: Sim, sim. Aí está ele. Entra Julio.
5: Pronto, este mês vai ser um inferno no WhatsApp. Vai ser um inferno de juros.
3: Hey.
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3: Okay, okay.
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3: ¿Qué sucede?
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3: Ah, bem, também diz isso a todas. São 7:10, bom dia. Ah, bom. Isto é começar.
5: Ai, Pedro. Ah, pontaria,
3: sim.
5: Pedro.
3: Sim, sim. É um original do Bob Dylan, refeito e bem pela Adele.
5: Isto é espetacular.
3: Isto é uma grande canção para começar o dia. Está um certo calor já esta hora.
5: Uhum.
3: Mas nada que sirva de desculpa para impedir alguém de dizer a alguém também: Let's make you feel my love. Ah.

0: super canção da Adele na Rádio Comercial.
1: Uma super voz.
0: Vamos acordar que está na hora, são
1: 7h14. 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

0: Rádio Comercial, bom dia, são 7h17, vamos acordar que está na hora. Vai ser um dia com sol firme e céu azul em todo o país e muito calor. Já
1: e
0: falámos aqui
1: vento
0: das máximas.
1: Também.
0: Vento à abertura também.
1: Hein? Nas terras altas, sim.
0: Atenção que Castelo Branco vai ter 40 graus de temperatura máxima, Évora vai ter 41, Porto Alegre e Beja 39, Santarém 37, Braga e Setúbal 36, Vila Real e Viseu 35, Coimbra e Lisboa 34, ou seja, muito, muito calor. Atenção a isto que a Vera disse, vento forte nas terras altas do norte.
1: A máxima mais
0: centro.
1: Baixinha é 24.
0: E ouvi ontem nas notícias que teremos esta semana mínimas em algumas cidades, mínimas de 27 graus. Portanto,
1: Deus,
0: durante a madrugada,
1: as noites
0: graus.
1: Também vão ser muito quentes.
0: Sim, sim.
1: Isto é mesmo para jantar na rua, na varanda.
0: E para quem não tem ar-condicionado, pois, estou a pôr dentro no ar, vão ser dias de forno. Enfim. Esta é a atuação da Bárbara Bandeira na semana passada, aqui nas manhãs.
1: Maravilha.
0: A música chama-se Manel e reza assim.

0: Bárbara Bandeira ao vivo na Rádio Comercial.
1: Há aqui qualquer coisa de Disney.
0: Sim,
1: não é?
0: Sim, há qualquer coisa aqui de.
1: É a nossa princesa.
0: É meio baiana, é. Atenção que esta música você pode ver, ouvir também, mas pode ver no Instagram e no Facebook da Rádio Comercial.
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0: senhoras e senhores.
1: A primeira grande confirmação para a 16ª edição do Nós Alive 2024.
2: É nova ou mais madura?
1: É nova.
2: É estrangeira?
1: É estrangeira do estrangeiro. Okay. Lançou na semana passada um single novo.
2: Ah, tu não me digas. Tem dois nomes?
1: Tem dois nomes.
2: O primeiro começa com uma letra do alfabeto.
1: Começa. E o segundo também. Que é
2: tu não me digas. Já sei quem é.
3: I'm ready. 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
4: 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Lipa Dupa.
3: A Lipa Dupa.
1: Dua Lipa. No Nós Alive. Oh, Lipa.

0: na passagem por Bessa Leite em direção ao Norte de Francos, lento na A3, ligação com a A4 em direção à circunvalação e à via de cintura interna, há indicação no nó de ligação da A4 para a A3 de uma ocorrência e na Avenida EP Matosinhos Porto também já há paragens a partir da Ponte de Leça.
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2: Sim, é verdade. Hoje é preciso ter muito, muito cuidado. Hoje e nos próximos dias. Hoje é quarta-feira, dia 1 de julho. Estamos a abrir mais um mês. As máximas voltam a subir. Vamos ter temperaturas muito altas.

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5: Estou aqui a ver um estudo que diz que há pessoas que comem francesinha sem batatas, há pessoas que comem francesinha e não querem ovo, e há pessoas que comem francesinha sem o molho.
6: Sem molho não, mas com molho à parte.
5: Ah, bom.
6: Senão, eu, por exemplo, acho que aquilo fica tipo soggy.
5: Fica o okay. Quê?
6: Fica tudo encharcado e o pão fica mole. Portanto, gosto do molho, mas à parte, e depois eu ponho por cima. Beijinhos.
7: Oh, menina, é todo misturado.

0: Com tanto calor, vai ser difícil respirar hoje. Com muito, muito calor, sobretudo no interior do país.
1: Sim, tenha cuidado.
0: Mas ainda assim, se estiver pela sombra e a ver uma coisa fresca, sorria, é rei.

0: 16 minutos para chegarmos às 8 da manhã. Há equipamentos que trabalham todos os dias e não, é que não falham, dia sim, dia sim.
1: E que muitas vezes só damos por eles quando deixam de funcionar, não é?

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6: Tenho só um pedido para fazer. Estão-me a ouvir bem?
7: Sim, muito bem.
6: Eu estou aqui no carro com a Carolina e eu, aqui em direto para a comercial, queria pedi-la em casamento. Não tenho aqui anel, nem todos os olhos, mas queria fazer este pedido.
8: Ai, não acredito, sim! Ai, eu vou trabalhar com lágrimas.

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1: Pablo Alboran, na Rádio Comercial, edição na sexta-feira. Vamos estar em direto a partir do Fórum Lisboa, na Avenida de Roma, aqui com o Tiago Bettencourt. Ainda não podemos revelar o que é que vai acontecer, mas há grandes novidades que o Tiago vai trazer. Portanto, sexta-feira, se puder, passe por lá. É no Fórum Lisboa, na Avenida de Roma. É o antigo cinema...
2: É o antigo cinema Roma.
1: Sim.
2: Era. Portanto, de não quem vai da Praça de Londres para Alvalade... Uhum. Passa a João 21.
1: Em Miranda, à direita.
2: E é logo ali à direita, do outro lado é a Bertrand.
1: Portanto, iremos então almoçar ao Fortaleza.
3: Dá para estacionar, não é?
2: Se dá para estacionar. Alguns em Lisboa dá.
1: Dá, sim.
2: Dá. Diz que há parques na Baixa.
1: Ou então vá de bicla. Sexta-feira, lá estaremos com o Tiago.

0: Sexta-feira vamos estar com o Tiago e com grandes novidades no Fórum Lisboa, com a Rádio Comercial a apresentar algo que é no fundo é fazer o que ainda não foi feito, mas de outra maneira. É na sexta-feira. Sexta-feira vamos estar lindos, porque o jogo de Portugal é à meia-noite, não é?
1: De quinta para sexta, exatamente.
0: Se aquilo tiver prolongamento e penaltis, acaba pouco antes das sete da manhã.
2: Exato. É uma direta. Só até que depois
1: mim,
2: é fim de semana.
1: E vamos
2: se é
1: logo tudo para o Fórum Lisboa.
0: Exato.
1: À meia-noite.
0: Vemos logo lá.
1: Aquilo tem um ecrã grande.
0: E dormimos depois um bocadinho.
2: Qual dormir? Qual? Sentado.
0: E se Portugal. Bem, se Portugal perder, imagina a Neura. Ei, agora
2: não falamos
0: disso.
2: Sobre isso.
1: Não, perder não.
0: Não, não. Vamos ganhar.
2: Eu acho que vai correr bem também.

0: e Santarém. Depois, na parte final da autoestrada, norte de Lisboa, Estrada Nacional 10, há acidente no cruzamento de Santarém, na zona da estação, a condicionar o trânsito de norte para sul. Depois é o acesso da Encarnação para o aeroporto preenchido, relógio Campo Grande e eixo Calvanas na segunda circular, o eixo Lumiar Laranjeiras no IC19, fila Terceira Amadora e Alfragide nó de Pinamanica, A5 a partir de Porto Salvo para Linda a Velha e da Pimenteira em direção às Amoreiras, fila na A2 entre Corroios e o Feijó para as portagens da 25 de Abril e ainda uma chamada de atenção para a rotunda do Centro-Sul para Almada. Estão desligados os semáforos e estão a causar algum abrandamento no local.
1: Ah, temos aqui vários testemunhos disso, dos semáforos que estão desligados lá na Centro-Sul. Mais informações na linha verde?
0: 820-2010.
1: Muito bem, com a Cláudia Macedo e com, neste caso, a Quinto, com capa, o renting que acompanha o seu dia-a-dia.
2: Bom dia, bom dia. Uma pessoa põe o pé fora de casa e pensa, ui, que isto hoje vai aquecer. E é verdade, as máximas voltam a subir, temos estado a falar muito disto, temperaturas muito altas e vão continuar a subir nos próximos dias. Hoje também

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0: grande dia na praia.
1: Muito obrigada, um resto de bom dia para vocês.
0: Tchau, tchau,
1: obrigado,
0: beijinho grande, beijinho. Lara, tchau.
2: E boas férias, beijinhos.
3: Beijinhos, queridos. 10 a 0 na Comercial é esta maravilha e é uma oferta by Europa, o seu banco de confiança, Banco by Europa S.A. 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
0: 10! Não fizemos fato de banho na nossa lista.
4: 10 a 0.
3: Vamos sempre para o Meco. São 8:15, bom dia, esta é a Rádio Comercial. E agora?
0: Agora, sim, senhor.
2: O verão chegou e há duas coisas que apetece mesmo fazer nesta altura.
3: O quê, menina?
0: Ir de férias e renovar a casa. 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
3: Tá bem, mas...
4: Desaparecia a pessoa e o que estava na conta bancária da pessoa.
3: Mas é só desaparecer.
5: Não, a pessoa...
3: O que é da pessoa é da pessoa.
5: A pessoa
3: não vai chegar com nada da pessoa. Eu só quero que ela desapareça.
4: Ok.

0: É a Gracie da família Abrams. Bom, são 8h30.
1: Então isto não toca. Eu percebi a graça, Pedro.
0: Olha, por eu isso... a graça percebo, a moraria é mais difícil.
1: Porque? Olha, que? Por causa disso eu não te fazia desaparecer.
0: Obrigado.
1: Pedro, és importante.
0: Mas teve quase, teve ali.
1: És importante nas nossas vidas.
0: Teve ali mesmo quase. Olha, é impossível fazer desaparecer o trânsito.
2: Pois é.
0: É que é o que dá vontade a esta hora. A esta hora, onde é que estão os principais problemas?
2: Ainda na A4, na ligação Amarante-Porto, por causa do acidente no Alto Valongo, ainda com a via esquerda ocupada e o trânsito condicionado. A fila na A3 para o Porto em Águas Santas, VCI Bom Joia A3 e de Coimbrões em direção à Boa Vista, com a Avenida da EP também preenchida a partir da Ponte de Leça. Em Lisboa, a segunda circular era o Porto Campo Grande e Eixo Calvanas e IC19, terceira Amadora, Alfragide, nó de Pinamanique. Mantém-se o eixo Lumiar, Laranjeiras, A5 entre Porto Salvo e Carnachide e no acesso de Monsanto para o viaduto em direção ao centro de Lisboa e na A2 para a 25 de Abril. Poucas alterações, o para-arranca vai estando entre a Baixa de Corroios e os viadutos do Feijão.
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3: 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Hoje, máximas a subir, temperaturas muito altas, céu limpo, sol forte, vento forte nas terras altas, é tudo forte. Máximas para hoje. Olha aqui uma folha super forte.
1: Olha, obrigado. Folha forte. Parece uma banda que vai ao live, mas folha forte. Quarta-feira, 1 de julho, com máximas além dos 40. Évora chega aos 41, muito, muito calor. Castelo Branco, 40 também. Beja e Porto Alegre, 39. Santarém, 37. Braga e Setúbal, 36. Vila Real e Viseu, 35. Lisboa e Coimbra, 34. Faro, Guarda e Bragança, chegaram aos 33. Porto, 32. Leiria, 31. Viana do Castelo, 30. Funchal, 27. Aveiro, 25. E Ponta Delgada, 24 graus.
0: 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Eis aqui o essencial da informação com a Ana Bernardino. Ana, bom dia.
4: Bom dia. Em Espanha, mais de 900 pessoas morreram na sequência da onda de calor. Segundo o jornal El País, o mês de junho foi o mais quente desde que há registro no país. Por cá, o governo vai apresentar medidas para enfrentar as altas temperaturas que se esperam nos próximos dias. O Ministério da Saúde quer que todos os concelhos tenham pelo menos um local de abrigo climatizado para enfrentar o calor. Esta é uma das medidas a apresentar às 11 da manhã em conferência de imprensa. Isto no dia em que mais de metade do território está em risco elevado ou muito elevado de incêndio. Há, a partir de hoje, o reforço dos meios da Proteção Civil.
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0: Coldplay e Beyoncé na Rádio Comercial. Daqui a pouco, O Homem que Mordeu o Cão e outras histórias. Vamos lá ver, usa o mesmo perfume desde sempre ou vai trocando? Parece que há uma nova trend, isto chamou-nos a atenção, que é uma trend chamada camada de cheiros, que consiste em misturar vários... Espera aí.
1: Mas calma. Há marcas que promovem isso.
0: Mas misturar
1: podes misturar até três fragrâncias.
2: Sim, da mesma entidade.
1: Exatamente. Há marcas que promovem isso, mas...
0: Não faz nenhum sentido.
1: Há outras que não.
0: Cheiras aqui... não sei bem.
1: Então, deste lado a pinho e deste lado a magnólia.
0: Tu usas pinho e magnólia?
1: Não.
0: Ou é uma dupla de palhaços?
2: Sabe o que é que eu uso? Cuecas e Lufthansa.
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5: 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E já vim aqui à rádio falar de tudo.
6: A pior é que não é bem de eu já fiz tudo, mas eu olhei e já disse: pá, a quantidade de coisas que eu já vim para aqui.
7: Vender.
6: Vender. Já nem me sinto bem.
7: Eu ia perguntar-te porque.
8: O que é que falta fazer?
5: Não, exato, o que é que falta?
6: Uma plantação de mirtilos. 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
7: Bom dia, faltam 17 minutos para as 9. Daqui a pouco, O Homem que Mordeu o Cão. Nas férias, os horários são outros e alguns hábitos também, mas há um que é preciso manter.
5: Não há desculpa para não fazer separação do lixo.
9: Nada, isso não serve dizer que não dá jeito ou que não sabe onde é que é o ecoponto mais perto.
7: Ou mesmo achar que não tem mal, que são só uns dias. Este verão já sabe, estas desculpas não colam.
5: Só mesmo no desculpão. É para lá que vão as desculpas farrapadas, não é?
9: Porque o lixo não tira férias. Na praia, no campo, na cidade, há sempre maneira de separar o lixo.
5: Vamos tratar do planeta como tratamos das férias, com cuidado e atenção.
7: Vamos lixar o lixo. Portanto, é um apelo da Agência

0: Portuguesa do Ambiente, Portugal agradece. Entretanto, a propósito deste momento...
1: Mas nada bate, de facto, é a infalível. Tática que nos parece infalível do Tiago Rocha.
2: Oh, Pedro, assim até eu. Manuel Cardoso utilizou a tática do banana. Queres ver? Banana, não tem caroço, não tem caroço, não tem, não tem. Aí está, é depois,
1: ok? Vai, é sublime. Tudo pronto?
3: Tudo pronto.

0: É pá, que momento. A propósito disto, há um desafio para o Vasco no Homem que Mordeu o Cão de hoje, que tem a ver com a circunstância de quando o Homem que Mordeu o Cão é feito, como vai ser feito hoje, a partir de casa do Nuno. O Nuno tem lá um relógio de cuco que toca a uma hora específica, de tal maneira que o Vasco já fez aqui uma contagem decrescente e acertou no segundo exato em que o cuco dá as horas. Mas há um ouvinte que lança um desafio que atira para patamares de exigência ainda
1: venha
0: mais altos.
2: Bom dia, manhãs.
1: Dia.
2: Vasco, hoje, para aumentar o grau de dificuldade, eu sugiro, em vez de fazeres contagem decrescente, era usares a técnica da banana sem caroço.
1: Ah, está bem.
2: Cantavas a banana sem caroço e mal terminavas, cucu, cucu. O que é que achas? Hã? Grande ideia.
1: Challenge accepted.
2: Não és nada se não fizeres isso.
1: Faço. Faço, senhor.
2: Ah, grande abraço.
0: Portanto, o que tu vais fazer é, durante o cão, vais calcular ali o tempo.
3: E a dada altura começas a cantar.
0: Banana não tem caroço,
1: não tem caroço, não tem, não tem. E quando aquela não tem, pumba, cucu.
3: Cucu.
0: É mais um motivo para ficar a ouvir o Homem que Mordeu o Cão daqui a pouco.
3: Temos que avisar o Marco, senão ele.
0: Se calhar é melhor avisar o Nuno, sim.
1: Olha, e não só sou eu a cantar, cantamos todos, hein?
3: Cantamos
1: todos,
3: cantamos todos.
0: Não tem caroço, não tem caroço. Não tem. Podemos experimentar até começar a cantar o Esquino.

0: Já está, uma das frases do hino é: nós somos o cão.
1: Bom, é...
0: O Homem que Mordeu o Cão com Seat Leon híbrido plug-in e também Fnac.
1: Pois. Título deste episódio: Rebôs fazem horas extraordinárias para obter rebaldaria na cama.
2: Ok.
1: Este é daqueles que mais gosta.
2: Rebôs.
1: Claro, claro, rebôs. Eu sei que vai acontecer. Está preparada uma coisa, não é, Vasco? Está preparada uma coisa épica hoje.
2: Foi um desafio por parte de um ouvinte, em vez de fazer contagem decrescente para se ouvir o Cuco, fazer a canção do A Banana Não Tem Caroço, Não Tem Caroço, Não Tem, Não Tem. Que já percebemos que é também o grito para que Whitney Houston cante, não é?
1: No I Will Always Love You.
2: E também vai ser basicamente o disclaimer para que o Cuco cante.
1: Eu diria que o Banana Não Tem Caroço é a chave da vida. Tudo acontece ao som do Banana Não Tem Caroço.
3: É a nova contagem decrescente.
1: Agora, querem saber de que maneiras eu sou parvo? Disse eu a Pedro Ribeiro, ainda microfones fechados, disse eu: espera aí que eu vou ali buscar o relógio de Cuco para tê-lo aqui mais perto para se ouvir bem. Levanto-me e penso: ah, mas eu agora estou muito lento para chegar até à estante.
0: Não, mas vai dar para ouvir, estes dias todos, também vai dar para ouvir.
1: Não. Meus amigos, eu consegui trazê-lo e não caí.
2: Ah, bom. Muito bem, Nuno.
0: Excelente.
1: Um herói. Bom, há uma coisa muito futurista a acontecer nas ruas de algumas cidades americanas, inglesas, japonesas, sul-coreanas e alemãs. Nós, eu creio que ainda não temos cá disto, robôs de entregas. Têm rodas, têm espaço para arrumar coisas, têm câmaras, têm GPS e conseguem fazer recados e transportar coisas, como por exemplo produtos de mercearia de uns sítios para os outros. E, epá, eu tive a pensar, eu sou sincero, não sei se esta coisa...
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1: Confesso, deu-me aquele quentinho de quem sabe com o que se pode contar. Estranho era a máquina estar impecável no dia seguinte. Isso eu achava perturbador. Agora, tudo destruído, é o espectável e familiar. Portanto, robôs de entregas a andar pelas ruas, todos pimpões com coisas dentro, o que é que pode correr mal? Por um lado, eu adorava que estes robôs fossem adotados cá, porque para eles circularem e o negócio fluir, podia ser que finalmente as câmaras municipais e as juntas de freguesia tornassem os passeios mais acessíveis à malta que se desloca sobre rodas, seja rebô ou não.
0: E pronto.
1: Viram
0: e...
1: aqui a picadela que eu mandei?
2: Muito bem, sim.
0: Foi bem, foi bem.
1: Poça.
2: Ninguém te para, homem, ninguém te para.
0: É uma... Deixa-me só dizer que a expressão... É... Porque não chega... Poça não é palavrão.
3: Mas
0: não, nem sequer é calão. Mas tem uma força... Quando a pessoa diz
1: tem,
0: poça...
1: Tem.
3: Porque substitui outra.
0: Mas pergunto, não é uma coisa de alguma maneira do passado?
1: Não, a nova geração não
0: diz poça.
3: Eu digo fogo.
0: Não, mas poça.
1: É do passado,
3: sim, é capaz.
1: Irra é do passado, irra. Mas lá está.
0: Eu já
1: disse várias vezes, mas para mim o melhor uso de irra é para ir no filme. Penso que é no filme A Canção de Lisboa, quando Vasco Santana pisa um senhor que está atrás dele enquanto diz: eu nunca mais serei um peso para ninguém. Pisa ao senhor e o senhor exclama: irra! Epá. É dos meus momentos favoritos de cinema português de sempre. Bom, a verdade é que isto dos robôs tarefeiros, pomposamente chamados veículos autónomos de entregas urbanas, apesar de
2: Marco, desculpa,
1: testes,
2: estamos quase lá.
1: Não é?
2: Estamos quase lá.
1: Estou
2: a sentir, estamos quase lá.
1: Vou esperar.
2: Meus amigos, preparem as vozes.
3: Vamos lá.
1: Vamos a isso.
2: Malta, também se pode juntar a nós, aí nos carros. Quando eu fizer a contagem, malta, vamos ter de cantar forte e feio, porque o Cuco vai obedecer ao chamamento da Banana Não Tem Caroço.
1: Ele está aqui ao meu lado.
2: E começamos... Agora!
5: Banana não tem caroço, não tem caroço, não tem,
1: não tem! Não tem.
2: Ai, é tão infantil, mas tão agradável, não é?
0: Eu estava a pensar nisso.
1: O que é que ainda podemos fazer com este Cuco?
0: Isto é tão profundamente infantil, mas tão satisfatório.
3: Podes ensiná-lo a cantar Whitney Houston.
2: É pá, sabes o que é que dá-me vontade de dizer? Chupa, Cuco!
3: Poça!
0: Poça! Ai, que maravilha.
1: Bom, falando sobre robôs tarefeiros, epá, porque este tema interessa-me de veras, caramba. É um tema sério, por amor de Deus. Vamos devolver alguma seriedade a esta rubrica, que é o que ela é. Uma
2: coisa. Ah, é?
0: Sim, sim, muito sério. Sim, sim.
2: Mas, tá, tu, mas isto não é um fórum? Isto é um fórum.
1: É um fórum
2: e é uma rubrica ao mesmo tempo.
1: É um fórum e é uma rubrica.
0: É um fórum rubrica.
1: Estes robôs tarefeiros, os tipos que os criaram, as empresas que os criaram, juram que eles foram feitos para tornar a vida das pessoas mais fácil e cómoda e que foram programados para se desviarem do caminho de pessoas, dando a prioridade de passagem aos humanos. Ou seja, se no nosso percurso apanhamos um deles pela frente, nunca seremos nós a desviar-nos do nosso trajeto para que o senhor robô passe. Qual o problema? De acordo com um artigo que eu li no site da BBC, estes robôs parecem estar a começar a estar nas tintas para essa diretiva. Um homem de Chicago, chamado Josh Robertson, passeava pacatamente com a família num destes fins de semana, com carrinhos de bebés e tudo, quando um destes robôs lhes apareceu à frente. E recusou desviar-se para a família passar. Estancou, fez-lhes frente, acabou por obrigar a família a uma operação complicada de descer passeios e subir passeios, e desde então que o Josh, que ao início até achou esta tecnologia engraçada, agora tornou-se um ativista anti-robô de entregas. Estes robôs ainda são poucos hoje em dia e estão em testes, mas diz o Josh, imaginem o sarilho que vai ser quando eles andarem pelas ruas às dúzias, sim, sem nenhum se desviar do nosso caminho.
3: Teimosos.
1: Agora imaginem que eles desenvolvem lasers, não é? Saia do caminho! Diz o robô. Não, tem que fazer voz de robô. Saia do caminho! Sai tu, lata infame! Ai é! E pumba, humano pulverizado por um robô de entregas. É isto que queremos daqui a 10 anos. Quando um robô carregado de hortaliças vos deixar no mínimo pernetas, vocês vão lembrar-se, epá, realmente aquele Marta era um visionário, porque é o tipo de coisa que realmente vem à cabeça de uma pessoa depois de um robô carregado de hortaliças a deixar pernetas.
3: Um exemplo. Olha, hortaliças.
1: Eu vou inaugurar hoje um jogo que vai terminar as próximas edições do Homem que Mordeu o Cão. É um jogo baseado em histórias reais. É um jogo a que

0: Eu dei o seguinte nome. Está bem, mas houve rebaldaria ou não? Ok?
1: Então, estamos contigo,
2: já
1: obviamente.
2: Que estamos, já que estamos.
0: É simples isto. Eu descobri no Reddit um post em que alguém colocou a pergunta que não quer calar. Qual a coisa mais parva que fizeste para conseguir forte rebaldaria na cama com alguém? Ok? Então o que é que vai acontecer? Eu no fim desta e das próximas edições do Homem que Mordeu o Cão vou lendo respostas de pessoas e vocês e os nossos ouvintes votam tentando adivinhar se efetivamente houve rebaldaria forte na cama com alguém depois.
2: Adoramos.
0: Para começar, vocês sabem que há um concurso muito famoso na América chamado Jeopardy, certo?
1: Sim.
0: Aquele das... Como as pessoas não conhecem que é o Jeopardy, eu quero que as pessoas imaginem que isto se passa com o Joker, ok?
1: Ok.
0: Então há um senhor que diz: um amigo, uma vez, visionou um episódio do Joker onde ele entrava e gravou-o. E depois, quando a rapariga com quem ele queria sair chegou à casa dele e ele portanto, queria impressioná-la, pôs o episódio do Joker, ok? Será que isto impressionou a rapariga e ele foi rebaldaria forte na cama?
1: Não houve rebaldaria
0: forte na cama.
1: Não houve.
0: Vasco, tu enquanto apresentador num concurso, tu não achas que pode haver sex appeal no Joker?
2: Não, porque...
1: O programa tem muito. Atenção, hã?
3: Claro,
1: a
3: claro.
1: A começar logo pelo apresentador e pelo bom ar do apresentador.
3: Claro, aquilo respira sensualidade. É. Mas a circunstância de ser exibicionista...
2: Não, é cagão, não.
3: Não dá.
0: Eu acho que depende da maneira como tu apresentas aquilo, não é? Tipo, epá, já viste isto? Fui ao Joker. Pá, isto é incrível.
3: Sim, mas não há nenhuma forma casual de dizer isso quando ela acabou de chegar à casa dele. Ah, a propósito, vamos ver aqui.
0: Olha,
3: uma coisa
0: estava aqui
3: casualmente
0: ver...
3: na televisão.
0: Não, já sei. Olha, estava aqui a gravar isto para a minha mãe. Para
3: pois,
0: aqui,
3: claro.
0: Quero...
3: Claro.
2: Não.
3: Diz-nos, houve ou não houve?
0: Todos vocês estão de acordo. O que é que os ouvintes dizem? Houve ou não houve?
3: Os ouvintes dizem que não. Que não houve.
0: Está correto, ele não foi para a cama. Ora, não houve.
2: Que alívio.
3: Ora, aí está.
2: Coitada.
3: Claro.
0: Aí está.
3: Claro,
0: aí
3: não
0: está.
3: Podia.
1: Malta, subimos ao patamar dos 1000 euros.
0: Amanhã, não perca a segunda edição de Está Bem, mas houve rebaldaria ou não?
3: Isto devia ter um jingle. É muito bom.
1: Marco, faz.
0: Epá, bolas, raios.
1: E foi tua.
3: Olha, mas já sabes.
0: Agora, não é?
3: Vais efetuar, mas enquanto estás a fazer o instrumental, tens de pensar mentalmente. Banana, não tem caroço.
2: Olha, esse podia ser o genérico. Bom,
0: sim, então, sim. Deixa-me ficar. Eu queria tentar fazer um instrumental diferente, pá, porque é sempre. Não é?
3: É sempre.
0: Se calhar agora pode
1: eu
0: ser.
1: Acredito que vais conseguir uma coisa bastante diferente.
0: Agora,
1: Nuno.
0: Se calhar, talvez uma coisa mais à base de pífaro, não é? Eu sou uma pessoa que gosta muito de pão, mas quero saber, está bem, houve rebaldaria ou não?
3: Excelente.
2: Pai, isto está ao nível de um musical. Okay.
3: Está entregue.
1: É.
0: Facilita que o nome do concurso acabe em ão, porque há muita coisa que acaba, não é?
3: Sim, nomeadamente esta rubrica.
0: Assim.
3: Também acaba
0: sim.
3: Em ão.
0: É verdade.
3: Um abraço, Nuno, até amanhã.
2: Beijinho.
1: Tchau, Nuno.
0: Forte abraço. Pensem numa nova ideia para o Cuca amanhã.
3: É pá, sim, isto agora vai ser um crescendo. 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
0: Bom, é...

0: 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Ana Bernardino, bom dia.
1: Bom dia, as temperaturas estão a subir, vai ser assim nos próximos dias, com noites quentes e dias a escaldar-se. Com o calor já aumentou o risco de incêndio. Para dar resposta ao maior risco de fogo em zona florestal, já está no terreno a fase Delta. São mais de 15 mil operacionais, 3.400 veículos e 81 meios aéreos que vão estar de prevenção. O presidente da Liga dos Bombeiros Portugueses diz que o dispositivo está pronto, mas a Rádio Comercial, António Nunes, alerta para o risco de múltiplos focos de incêndio.
2: Os bombeiros estão disponíveis, as viaturas estão prontas, sabendo que daqui por 15 dias ou mês, se houver um elevado número de ignições, incêndios com elevada dimensão, empenhamentos de bombeiros por vários dias, máquinas de rasto, aviões, helicópteros, começam o próprio material, muitas das vezes a ceder porque não há

0: material, na maior parte das vezes, de reserva.
1: O arranque da fase delta coincide com o princípio de uma vaga de calor prolongada. E numa altura em que aumenta o custo de vida, pode ser difícil fazer poupanças, mas a DEC Proteste acredita que é possível, por isso lançou uma plataforma que vai ajudar na gestão do orçamento familiar. Chama-se Saber Poupar, é uma espécie de simulador. Nuno Figueiredo, porta-voz da DEC Proteste, explica como funciona.
2: É uma plataforma que agrega desde a banca, a energia, a habitação, a mobilidade, todo o tipo de ferramentas e de recursos que nós precisamos de utilizar no nosso dia-a-dia, precisamos de gastar dinheiro no dia-a-dia e que à distância de um clique, não só em Saber Poupar, mas no simulador, as pessoas conseguem encontrar alternativas mais económicas, provavelmente àquilo que utilizam no dia-a-dia.
1: A plataforma está disponível em saberpoupar.pt, o registro é gratuito.
3: Rádio Comercial, 9 horas quase 4 minutos. 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Cláudia Macedo, bom dia de
4: Olá,
3: novo.
4: Bom dia.
3: O que é que se passa?
4: Começamos a Sul, A22, via do Infante. Informação recebida há minutos num acidente na ligação Tavira-Faro, é ao quilómetro 99, pouco antes da área de serviço de Olhão. Está a ocupar a via da esquerda e a condicionar o trânsito neste local. Em Lisboa, mantém-se segunda circular Encarnação Campo Grande e Eixo Radar. A Cril, a descida do Grilo, em direção à Pontinha, com abrandamentos, a calçada de Carris para o Lumiar e a partir do Lumiar no eixo para Sete Rios e Avenida de Ceuta, e C19 só na parte final, a Alfragide Pinamanica, A5 entre Oeiras e o Estádio nos dois sentidos e no acesso de Monsanto para as Amoreiras, e na A2 a partir de Corroios Feijó em direção à 25 de Abril. Mantém-se a norte o acidente na A4, Amarante Porto, no Alto Valongo, quilómetro 13,5, trânsito condicionado com via esquerda cortada e filas na A3, Águas Santas, Circunvalação, a EP Lessa, VCI, a VCI Freixo A3, de Paranhos para a Perlada, e A1 a partir de Santo Ovídio em direção ao Norte Francos.
3: Vai dar vontade das pessoas estarem, cada pessoa vai ter vontade de estar por lá. Derivado realmente
4: isso,
3: do...
4: Estava-se mesmo a ver.
3: Não tem problema. 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
5: Máximas a subir nesta quarta-feira, dia 1 de julho. Estamos a dar as boas-vindas aqui a mais um mês. Nhu acabou, agora é Nhu. Temperaturas altas, céu limpo, sol forte, vento também forte nas terras altas. E vamos às máximas.
6: Hoje esticamos a corda até aos 41 graus. Évora com 41 de máxima, é muito, muito calor. Castelo Branco lá perto, 40. 39 em Beja, 39 em Porto Alegre, 37 em Santarém. Braga e Setúbal, 36. Viseu e Vila Real, 35. Coimbra e Lisboa, 34. Bragança, Guarda e Faro, 33. Porto, 32, Leiria 31, Viana do Castelo 30, Funchal 27, Aveiro 25 e Ponta Delgada 24. Estava aqui a pensar. Portanto, Évora 41, Castelo Branco 40. Alguém em Castelo Branco diz, pois, estamos muito mais frescos aqui.
3: Sim, muito mais. É um fresquinho aqui, pá, venham até cá.
6: É Évora que tão mal, aqui 40, está frio.
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7: Confirma-se que já está quentinho em Castelo Branco?
8: Bom dia, Rádio Comercial deste Castelo Branco. São 9 da manhã e os termómetros do carro marcam 30 graus. Está assim um frio muito esquisito por aqui, mas apesar deste calor, são sempre bem-vindos cá. Um resto bom dia.
7: 30 graus em Castelo Branco às 9 da manhã.
9: Mesmo de noite vai estar muito calor.
7: Prometo. Devemos de ir a Castelo Branco, mas já está muito moreno. Derivado realmente.
10: Derivado do sol.
7: Do sol.
10: Agora, uma questão. Qual é que é a hora que tu consideras adequada, apropriada para uma pessoa abandonar uma festa numa casa?
11: Boa questão. Não existe. Em Portugal não existe uma hora, pelo menos neste país. Não existe por alguma razão. Em Portugal decidiu-se que a unidade temporal dos convívios não são as horas e os minutos, mas sim a última cerveja que se beberica, não é? As pessoas não dizem fica mais tempo connosco, estamos a apreciar muito a tua companhia, dizem bebe mais uma.
12: Verdade. Chamada a baladiça.
11: Exato. É indiferente. Se, o que interessa é beber a cerveja. É indiferente se abrimos a boca para participar na conversa ou não. O que interessa é consumir mais 100 calorias à toa e ficar 10% mais alcoolizado sem necessidade. E a malta se dá a pressão. Vou então ficar mais 12 minutos do que tinha planeado para consumir esta bebida alcoólica que já nem me apetecia, a fim de cumprir a expectativa social do anfitrião.
7: Parece muito português, parece.
11: É, esta é a diferença entre a saída à francesa e a saída à portuguesa. Em França as pessoas saem de fininho, em Portugal as pessoas saem com fininho.

0: Luís Capaldi na Rádio Comercial. E há bocadinho, um ouvinte dizia que estavam 30 graus em Castelo Branco. Está aqui uma outra ouvinte, a Filipa Bento, que mandou uma fotografia do seu carro. Ela está a ouvir a Rádio Comercial em Faro. São 9h14, estão 33 graus.
1: Já?
0: Estão 33 graus em Faro.
1: Mas aqui no estúdio estão para aí 17.
0: Abaixo de zero.
1: Está muito frio agora.
0: Abaixo de zero.
1: É que o nosso ar-condicionado, quando chega, vem com tudo, não é?
0: E agora, deixa-me ver. Ah, exato. Estão aqui um ouvinte a perguntar quais são as capitais de distrito acima dos 40 graus hoje. Acima só Évora, 41.
1: Sim.
0: Castelo Branco vai chegar aos 40. E depois, como dizia o Vasco, muito mais fresco em Porto Alegre e Beja, 39. Só. Uhum. Santarém, 37. Braga e Setúbal, 37. Depois entramos já em Estância de Neve, Vila Real e Viseu 35, Coimbra e Lisboa muito mais frio, 34, Bragança, Guarda e Faro 33, Porto 32, Leiria 31. Isto vai ser assim ao longo do dia e, ao que parece, amanhã ainda vai estar
1: sim,
0: mais
1: calor. Sim, amanhã as máximas vão subir.
0: Portanto, cuidado com isso.

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1: O trevo das Ana Vitória com o Diogo Pissarra. Contraste absoluto com muito calor que já se faz sentir, por exemplo, em Castelo Branco e Faro, como se disse há pouco, mas, por exemplo, em Sintra, 20 graus a esta hora, e em Aveiro, 21.
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1: Vem um clássico de Bruno Mars, momento karaoke, já a seguir.
2: Alguém falou em bolo de arroz. Adoro. Eu neste fim de semana comi um bolo de arroz e espantei a fazer uma coisa que não fazia há anos, que é comer o bolo de arroz, mas ao contrário, que é começar pela base.
3: Okay, eu gosto muito disso.
2: Começas pela base, porquê? Porque a parte melhor fica para o fim.
3: Aquela coroa de açúcar.
2: Aquela coroa de açúcar.
3: É um bocado a minha história com o perna de pau. Eu gosto muito da parte de chocolate, portanto começa a ratar assim.

0: Rádio Comercial, bom dia, 2:09. Acertamos o passo da informação desta manhã na Rádio Comercial com a Ana Bernardino. Ana, bom dia.
1: Bom dia. Os hospitais que fechem urgências vão ter cortes no financiamento. Segundo o Jornal Público, os gestores hospitalares até concordam com a medida, mas pedem maior autonomia para contratar médicos que assegurem as calas. As pequenas encomendas importadas de fora da União Europeia passam a partir de hoje a pagar 3 euros por categoria de produto. Até agora as encomendas estavam isentas até aos 150 euros, mas vão deixar de estar em nome de uma concorrência mais sã. O otimismo dos portugueses com a União Europeia não se nota nas eleições. O Parlamento Europeu admite, no entanto, que é preciso algum trabalho. Dados do Eurobarómetro divulgado hoje mostram que 90% dos portugueses veem a adesão à União Europeia como algo positivo.
0: Muito bem, 9:29, atenção ao trânsito. 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
2: E vamos até Sul. Na A22, via do Infante, ocorreu acidente no quilómetro 99. Via esquerda mantém-se ocupada. Antes da estação de serviço de Olhão, o trânsito está condicionado.

0: Acidente também na Marginal entre Oeiras e Carcavelos, é no sentido Lisboa-Cascais, está a condicionar a circulação no sentido Cascais-Lisboa, mas na A5 ainda há fila a partir de Caselas para o viaduto e centro da cidade de Lisboa. IC19 já são na parte final, Alfragide-Pinamani, que afeta o acesso da Crila, segunda circular Encarnação Aeroporto e fila Relógio Campo Grande, lado oposto Eixo Calvanas, o Eixo do Lumiar para Sete Rios, há trânsito lento na Crila, na descida do Grilo para o Odivelas e Calçada de Carris e a ponte 25 de Abril a partir do Feijó. No Porto já andar melhor a VCI, mas ainda com a fila entre Bonjoia e Paranhos, do lado da A1 entre Coimbrões e a Boa Vista, e ainda se vai parando na EP na Via Norte e na A3 para chegar à cidade do Porto.
1: 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Quanto ao tempo, já aqui tivemos vários ouvintes a dizer que está de facto muito calor já a esta hora, com várias cidades já acima dos 30 ou lá perto, por exemplo, Braga, está aqui um ouvinte a dizer que já estão 27 graus em Braga a esta hora. 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
2: Senhoras e senhores, está de regresso a pele ao Léo, não é? Isto hoje merece.
3: Pele ao Léo.
2: Máximas a subir, temperaturas muito altas, céu limpo, sol forte e atenção que as máximas vão continuar a subir-se nos próximos dias e conto também hoje com vento forte nas terras altas. Vamos à lista, vamos à lista.
4: Vamos à lista. Pele ao Léo, Évora, pele ao Léo, 41 graus de máxima em Évora, 40 em Castelo Branco, 39 máxima para Beja e também 39 em Porto Alegre, Santarém 37, Braga e Setúbal 36, Vila Real e Viseu 35, Lisboa e Coimbra 34, nos 33 Faro, Guarda e Bragança, Porto 32, Leiria 31, Viana do Castelo nos 30, Funchal 27, Aveiro 25 e Ponta Delgada 24. Vera, bora ver a temperatura da água do mar, por exemplo, no Algarve.
5: Vamos lá.
4: Vamos lá ver isso rapidamente.
2: Temos tempo, Pedro.
1: Temos. Oh, então, tempo. É o que está a dar agora é o tempo. Mesmo no RDS, diz lá. Tempo.
2: Diz sol ou chuva.
1: Sol ou chuva.
4: Até temperatura da água do mar, 20 graus no Algarve.
1: Okay. Bem bom.
2: Eu se calhar não estou no dia certo, não. Eu estou na segunda-feira.
1: Ah, péssimo.
2: Espera aí.
1: Péssimo estar na segunda-feira quando hoje é quarta.
2: É isso.
1: Eu acho 20. Péssimo.
4: 20.
1: 20 graus de máxima, não, de água do mar.
2: Sim, se subirmos depois 18, 17.
4: Ah, e há malta que diz, as praias do norte têm água fria, pelo amor da santa.
2: 16.
4: Exagero, 16.
1: Ah, 16.
4: Bom. É para refrescar?
1: Não é? Não está calor. Em Vila Moura, a esta hora, está aqui um ouvinte a mostrar 31 graus.
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2: Então, ponto 36 desta reunião, se analisa.

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1: Não, não, não, não. Isto é teamwork. 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
2: é que
1: e já
2: tão
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2: Rápido.
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0: Logo.
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14: 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Ele já tinha puxado um carro com os testículos.
15: Pronto, claro.
14: E já tinha puxado um carro com as mãos, mas com a cabeça em chamas. Fraquinho. Outra coisa que eu adorei foram as declarações dele no final.
15: O que é que ele diz?
14: Ai, ai. Ele disse, e passo a citar... Na...
16: Olha a saúde, filho! Olha a saúde!
14: Ai, bom, isto estava a fazer subir a tensão.
16: Olha a saúde!
14: Diz lá, ele disse, e passo a citar: não vou negar que doeu um bocadinho.

0: com o calor que vai estar, vá pela sombra.
1: Pedro.
0: Mas é um conselho válido para as pessoas.
2: Não, Pedro, mas isto era respeito por ti.
0: Ah, era?
2: Não era Pedro, que mal que foi. Pedro,
0: ah, era não, respect. Não.
2: Que bom é para a humanidade que nos ilumines com a tua sapiência.
0: Sim, sim. E mais sapiência que também transmite quando vou à Espanha. Reúno as pessoas e digo o nome do dia.
1: Ai, Jesus.
0: Chega e digo, Miriam.
1: Ai, Pedro, não faças isso.
0: Que é?
1: Não.
0: Até ela, ao pé de ti, a Miriam Flores.
1: Ao Pedro.
0: Ao Pedro Algés.
2: Sim. Ao Pedro
0: okay. Parreirinha.
2: Ok, esta tive que pensar.
1: E também eu?
0: Não interessa.
1: E vivo lá perto.
0: Olha, e estamos quase nas férias. Há aqui um estudo que diz que 75% das pessoas diz que é impensável. Impensável, não é uma. É impensável estar no hotel e não ir ao pequeno almoço.
1: Uhum. As outras estão de ressaca.
0: Mas, pois depende, porque pode haver alturas em que de manhã não. Ou simplesmente apetece-te dormir, não vais ao pequeno almoço.
2: Mas sabes, muitas vezes fica tipo, ficas a pensar, estou de férias no hotel, não é?
0: Sim.
2: Eu posso ir para o quarto, o que não é mau.
0: Mas não tem o mesmo.
2: Mas não tens a
1: variedade. Tu queres a bagunça,
2: queres a variedade.
0: Não, e observar os pratos dos turistas, pá, com 3 quilos de feijão e bacon e aquelas coisas todas, faz parte do espetáculo.
1: Claro.
2: Eu muitas vezes olho para os pratos dos turistas e digo assim: será que eles sabem que podem fazer mais do que uma viagem?
0: Não, durante toda a estadia. Parece que é comida para a estadia toda.
2: Eles trazem um pires que tem um monte de Vesúvio de coisas.
1: Exato, eles são acima de tudo preguiçosos.
0: Mas eu não consigo. Dá para fazer mais do que parte ao pequeno almoço, feijão.
1: Olha, sim. E a malta
0: feijão,
1: que bebe champanhe?
0: Feijão, como feijão ao pequeno almoço?
2: Se puder. Aquele feijão vermelho do pequeno almoço inglês?
0: Não, feijão de manhã.
1: Eu não consigo.
2: Ah, pai, vai.
0: Não.
2: Vai, um bocadinho. Não muito,
0: mesmo
2: não muito.
0: Bacon,
1: e bebes margaritas?
0: Não é margarita, é mimosas.
1: Mimosas,
0: é. Margaritas é só à noite.
2: De vez em quando, às vezes logo no primeiro dia, só para um brinde às férias.
1: A sério? Eu adoro, mas de manhã não consigo.
0: Às 7 da manhã, então ninguém está ao Vasco à espera que abra. Pequeno almoço. Dê-me aí a mimosa para as férias. E depois de seguir às férias? 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

0: aqui ouvindo, ainda a propósito dos pequenos almoços de hotel, a dizer que é admissível e que até sabe bem tomar o pequeno almoço e depois voltar para a cama.
1: Ai, isso é liberdade total.
2: Não só é admissível, como é recomendável.
0: Vocês defendem isso?
2: Oh, meu amigo.
0: Tomas o pequeno almoço e depois voltas para a cama.
1: Não é que aconteça com filhos.
2: Mas... deixa lá os outros estarem à bulha por espreguiçadeiras.
1: Exato.
2: Deixem voltar para a cama já de estômago cheio.
1: Até me sento no chão.
0: Portanto, toma o pequeno almoço e aqui choco. Certo?
1: Ah, pois.
0: Não sei. E dizem às pessoas: see you again. Mas vou ali e já volto. É o que nós vamos dizer também. Vamos
1: então
0: ali
1: e
0: já voltamos.
1: Beijinhos, tchau, tchau, malta. Até amanhã.
0: Até amanhã às 7.

0: Fever Dream, Alex Warren na Rádio Comercial. Ana Bernardino, já aqui está, não te vi há muito tempo. Estavas.
1: Não, estava a fazer outro horário.
2: Não, estive no Babel a acompanhar o Babel.
0: Estavas no Babel.
2: Exatamente.
1: Claro, não foste uma mulher dos livros.
0: Claro.
2: Aproveitei ao máximo estes dias todos. Foi
0: incrível.
2: Foi incrível mesmo.
0: Tu assististe à Margaret Atwood?
1: Claro. Ah, foi ótima.
2: Foi fantástica.
1: Com 86 anos e é inspiradora.
2: E completamente inspiradora. Mas muitos do. Praticamente todos os painéis foram muito inspiradores, muito interessantes. E com muita gente a assistir, o que é ótimo, não é?
0: E para onde vai acontecer novamente, não é, Babel? Para quem não sabe, é evento literário no Porto.
1: Literário
0: evento
1: e
0: musical de nível internacional.
1: E também ficou assente que vamos ter outra vez a Rádio Oficial.
0: Portanto, lá estarás daqui a um ano mais ou menos. Acho outra vez. Ana Bernardino. Vamos às notícias agora, bora lá.
2: Lisboa e Setúbal vão estar amanhã com aviso vermelho, é o mais grave da escala do Instituto Português do Mar e da Atmosfera. O tempo quente que afeta Portugal deu origem a uma onda de calor que começou hoje, prolonga-se por 8 a 10 dias e está a atingir praticamente todo o país. Entretanto, hoje e nos próximos dias estão a laranja os distritos de Beja, Évora, Porto Alegre e Castelo Branco por causa deste calor. Encomendar online produtos fora da União Europeia fica mais caro. A partir de hoje, os consumidores passam a pagar uma taxa de 3 euros, Miguel Leia.
3: Aplica-se a produtos de baixo valor, como vestuário, brinquedos, eletrónica e outros bens de consumo no valor até 150 euros. Se comprar, por exemplo, 5 camisolas, aplica-se uma taxa única de 3 euros. Terá de pagar de novo a taxa se comprar produtos de outra categoria, como relógios, por exemplo. O objetivo é garantir uma concorrência mais justa entre empresas europeias e plataformas como a Shein ou a Temu. A Comissão Europeia diz que muitas vezes enviam produtos que não cumprem normas de segurança ou são declarados por valores inferiores aos reais para evitar taxas alfandegárias.
2: A taxa é temporária, termina em julho de 2028, quando entrar em vigor o novo sistema aduaneiro europeu. E numa altura em que aumenta o custo de vida, pode ser difícil fazer poupanças, mas a DEC Proteste acredita que é possível. Por isso lançou uma plataforma que vai ajudar na gestão do orçamento familiar, chama-se Saber Poupar e é uma espécie de simulador que Nuno Figueiredo diz que pode chegar a este nível de poupança aos 2 mil euros por ano.
4: Nós estamos a falar numa poupança em números redondos de cerca de 2 mil euros por pessoa. Obviamente que no caso de um agregado familiar que tenha as telecomunicações e a banca e créditos à habitação, aí é mais alargado porque são mais do que uma pessoa em casa, mas a estimativa que fazemos será de cerca de 2 mil euros por ano.
2: A plataforma está disponível em saberpoupar.pt, o registro é gratuito.
0: Muito bem, vamos agora ver como é que anda o trânsito, que aqui na Comercial é uma oferta Quinto, e quem está aqui é a Carla.
5: Olá,
0: Cláudia. Cláudia Macedo. Cláudia Macedo.
5: Eu sei que podia estar aí alguma Carla e queria entrar e eu.
0: Eu faço questão de explicar. Eu olhei para todas as pessoas que estão aqui neste estúdio, que são algumas até, já vamos explicar também. E queria que alguém me dissesse quem é que estava do outro lado e ninguém me dizia. E eu disse o primeiro nome de que me veio à cabeça.
5: Renato, eu digo-te, até sexta
0: peço
5: sou
0: desculpa.
5: Eu.
0: Cláudia Macedo, não peço mal. Desculpa. Bora lá
5: não
0: então.
5: Não há problema. Olha, nesta altura, ainda com abrandamento na Caril, na ligação de Camarate para Sacavém, a segunda circular do relógio em direção ao Campo Grande e das Torres para as Calvanas, no eixo norte-sul há paragens também ainda entre Telheiras e a passagem por Sete Rios, saída para a Avenida de Ceuta. O final do IC19 está de maior Pinamanica, há 5 na parte final Monsanto a Moreiras e agora com maiores abrandamentos em Carnachide para o Estádio Nacional, há indicação aí de uma ocorrência chegar a Lisboa pela 25 de Abril, já só trânsito a partir do primeiro viaduto do Feijó a Norte, abrandamento na A4 em Valongo, estão a decorrer obras na sequência do acidente desta manhã no sentido de Amarante para o Porto e ainda há abrandamentos Matosinhos-Porto na Avenida AEP via de cintura interna entre o mercado e a A3 e do lado da Rábida a partir da Furada até à passagem pelo Norte de Francos.
0: É que não há nenhuma Carla aqui.
1: Pois, eu também fico a pensar.
0: Tão grande. Peço desculpa, Carla.
5: Não faz mal.
0: Até ao fim da semana é Cláudia Macedo.
1: Eu acho que para a semana vai chamar Cláudia Macedo ao Palmeiranda.
0: Exato.
5: Não, mas olha, digo já, em princípio para a semana também há uma Cláudia.
0: Cláudia Capela. Muito bem. É só para brilhar as pessoas. É uma coisa impressionante. O trânsito na Comercial foi uma oferta aqui. 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
2: Na praça? 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
3: Não, este ano o Milénio Festival ao Largo é na praça. Na Praça Central do Centro Cultural de Belém.
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4: Mais uma. Que dia é hoje? Quarta-feira.
5: Hoje é quarta-feira. Quarta-feira, dia 1 de julho. Hoje começa o mês 7. Julho.
4: Que festa! Julho! Boas férias para quem for o caso. E deixe-se ficar com a Rádio Comercial agora com Damião.

0: Não.
1: Na verdade, Rihanna. Não está a acabar, não.
0: Não, não, está só a começar. Rihanna na Rádio Comercial. Entretanto, agora vamos falar aqui de uma coisa que me parece muito divertida. Eu nunca tive coragem de participar, porque eu acho que é preciso coragem para nos divertirmos às vezes. E porque vamos falar da Color Run, que aconteceu em Gondomar no dia 20 de junho e que agora, este sábado, acontece em Oeiras.
1: No Jamor, e já temos connosco a Cátia Correia, que é a responsável, vá, no fundo, por todo este evento, que é um evento gigantesco. São 5 km, dizem que são os mais felizes do planeta.
0: E eu acredito,
1: sinto.
0: Eu acredito.
1: E eu sinto que é porque não é obrigatório ir a correr.
0: Sim,
1: não.
0: Olá,
1: é,
0: Cátia,
1: Cátia,
2: bom dia.
1: Dia.
2: Olá, bom dia.
0: Não, não, é mesmo importante dizer isto: não tem de ir a correr, não tem que ter uma preparação física extraordinária para participar, não é?
1: Não é essa a parte mais importante.
2: Nada disso. O mais importante é a diversão, mas podem ir a caminhar, a rebolar, a pular, a saltar.
0: Mas o que é que acontece exatamente? As pessoas reúnem-se ali, neste caso aqui no Jamor, é onde vai acontecer no sábado.
2: Exatamente.
0: E o que é que acontece ali para a frente?
2: Ali para a frente, juntam-se as pessoas na linha da partida, vão saindo e fazem os 5 km mais felizes do planeta, que são 5 km onde vão encontrar 4 estações de cor, uma delas dedicada à nossa Shine Tour, que é uma tour que nunca houve em Portugal. Portanto, uma das estações vai ter brilhos, dourado e prateado.
0: Um glitterzinho para dar uma animação. Sim.
2: Depois vamos ter outras cores, vamos ter também uma estação de espuma para refrescar neste dia.
1: Ah, é
2: incrível.
1: Uma festa da espuma, não
0: foi? Pensava que já não se usava.
1: Throwback anos 90. Sim, sim.
2: Uma estação de espuma também no percurso. No percurso vão encontrar também um insuflável, um túnel colorido e depois no final chegam à meta e vão encontrar um mega festival com música, um DJ,
0: no fundo é atravessar um arco-íris por dentro, não é? É como se estivesse dentro
1: cada
0: de um arco-íris.
1: Cada um vai ao seu ritmo, mas com muita vontade de chegar à meta, porque sabe que lá vai estar o maior festival, não é?
0: Festa.
2: Exatamente. E começam com uma t-shirt branca e terminam totalmente coloridos.
0: Então, mas as cores surgem de que forma? São uns pós, não é?
2: Exatamente.
0: E a Cátia estava aqui a explicar-nos que até se entrar para dentro da boca não tem mal nenhum, porque aquilo é comestível.
2: Exatamente. Não é tóxico, não é poluente. Uhum. Estamos a falar de maisena com corante alimentar.
0: Pois. E a ideia é as pessoas mandarem o pó umas para as outras? É um...
2: Também atravessam uma estação de cor. Há pessoas que vão mandar pó para os participantes.
0: Sim.
2: E portanto esta estação de cor é como
0: sim.
2: se fosse um corredor colorido.
1: Certo.
2: Onde as pessoas depois às tantas rebolam no chão e ficam cheias de cor.
1: É uma loucura. Isto também deve ser giro de ver, de presenciar de fora.
0: Sim, sim, também acho que sim.
2: Isto para pais e filhos é loucura.
1: Pois, porque as crianças também podem ir, podem e devem, e até nem pagam, não é? Até aos 10 anos.
2: Exatamente, é gratuito para as crianças até aos 10 anos de idade.
1: Muito
2: e por
1: bem.
2: Isso é um ambiente bastante familiar. Temos também amigos, enfim, fiat. Isto é um evento para todas as idades, na verdade, mas de facto temos bastantes famílias por essa vantagem das crianças não pagarem bilhete até aos 10 anos de idade.
0: Em Gondomar foram 3.500 pessoas.
2: Exatamente.
0: Aqui em Oeiras vão ser ainda mais, não é?
2: Vamos ter mais pessoas, sim. Esperamos cerca de 4.500 pessoas. Sim.
1: E atenção que há duas partidas. A partida das 4 da tarde já está esgotada.
2: Exatamente.
1: Essa já não dá para comprar bilhete, mas para a das 4:30 ainda dá.
2: Ainda há a possibilidade de fazerem os 5 km mais felizes do planeta.
0: É uma felicidade pegada. De facto, a Cátia, quando assiste a estas provas, não é? Eu sei que está na organização, mas depois no momento em que está a acontecer, deve sentir que aquela gente está a precisar muito de passar por esta experiência.
2: É incrível ver as pessoas desbloqueiam completamente.
1: E quando chegam ao fim, já presenciou de certeza, vêm dizer-lhe: ai, que fiquei tão bem, estou mais aliviada, estou mais feliz.
2: Uhum. Completamente. É um evento em que as pessoas estão mesmo todas felizes, é impressionante. Atiram pó umas às outras, ficam todas coloridas, é muito giro de se verem assim, porque também não é hábito.
1: Claro.
2: E de facto é
1: e dá ótimas fotografias também.
0: Sim,
2: também.
1: É
2: e muita gente vai ter connosco no final e diz: eu achava que não conseguia fazer 5 km e consegui.
1: Pois vão
2: como
1: ali
2: é que é
1: entretidas, não é?
2: Porque se distraem e vão a caminhar e tranquilamente a falar. E
1: como quem não quer a coisa já fizeram 5 km.
2: Exatamente.
0: Sim. E há gente que já deve ir todos os anos, imagino, não é?
2: Sim,
0: que...
2: temos
1: famílias.
2: Sim, temos clientes, neste caso participantes, que vão recorrentemente a este evento.
0: Nós temos crianças no estúdio hoje, porque a Filipa resolve trazer. Hoje é o dia de trazer as crianças.
1: A Cátia também trouxe a criança.
0: É isso que eu ia dizer. Se eu tivesse crianças também tinha trazido, mas não tenho. A sua criança, como é que se chama, Cátia?
2: Chama-se Maria.
0: Olá, Maria.
3: Olá.
0: Olá, temos a Emma e temos o Eusébio da Filipa. Querem ir à Coral Run?
3: Sim.
0: Pareceu-vos bem a ideia?
3: Eu vou todos os anos.
0: Vais todos os anos e gostas?
1: A Maria já é uma habitué.
0: E gostas, Maria? É muito giro.
3: É.
0: É divertido.
3: É.
0: E fazes amigos?
3: Não, vou com amigos.
0: Vai com amigos.
1: Ah, ela já leva
0: os amigos,
1: de casa.
0: E não paga se tiver menos de 10 anos, que é uma
1: pois
0: coisa
1: é.
0: Extraordinária. Tem todas as informações em radiocomercial.pt. Muito obrigado, Cátia.
1: Obrigada.
0: Vai ser mais um grande evento, com certeza.
1: Sábado.
0: Dia 4 de julho, já este sábado. Ainda há entradas. Não falte, porque estamos todos a precisar de alguma felicidade, não é?
1: Olha, e chuva de amor também, já a seguir.
0: É, no final, chuva de amor também.
1: É, sim.
0: Já a seguir.
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0: Rosalía, na Rádio Comercial, esta manhã, não sei se ouviste O Homem que Mordeu o Cão.
1: Houve um novo jingle.
0: Sim, mas também voltou, e ainda bem, o banana não tem caroço, não tem caroço, não tem, não tem.
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1: Então o que é que nós temos aqui hoje, malta?
4: Praia! Queremos praia. 10 objetos, 10 coisas que podemos levar para um dia de praia.
5: O Tomás vai hoje para a praia.
4: Ai, ótimo,
6: sorte!
4: E que coisas é que o Tomás leva na sua mochila ou no seu saco para ir para a praia?
5: Brinquedos.
4: Sim.
5: Toalha, protetor solar.
4: Sim.
5: Livro.
4: Livro.
5: Comida.
4: Braçadeira.
6: Está bem. Boa. E para não queimar os pés.
5: Chinelos.
4: Boa. E falta uma coisa só, que é onde a gente se senta.

0: Roberto, olha, isto é que era um superpoder. O Roberto queria poder comer tudo sem engordar ou fazer mal. Isto, olha,
1: essa é a minha segunda opção.
0: Isso é assinava isto. O Lourenço Wecker é controlar objetos e pessoas com a mente. Isto é sinistro. Está aqui um ouvinte a dizer: o mais difícil de todos os superpoderes era conseguir ler os pensamentos da minha mulher. Diz ele. Há uma dor no Marco Quaresma.
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4: Bom dia, amanhã.
3: Dia.
4: Vasco, hoje, para aumentar o grau de dificuldade, eu sugiro, em vez de fazeres contagem decrescente, era usares a técnica da banana sem caroço.
3: Ah, está bem.
4: Cantavas a banana sem caroço e mal terminavas. Cucu, cucu. O que é que achas? Hã? Grande ideia.
5: Challenge accepted.
4: Não és nada se não fizeres isso.
5: Faço.
0: Podemos experimentar até começar a cantar o esquilo.
6: Banana não tem caroço, não tem caroço, não tem caroço.
3: Eu descobri no Reddit um post em que alguém colocou a pergunta que não quer calar. Qual a coisa mais parva que fizeste para conseguir forte rebaldaria na cama com alguém? Ok? Então o que é que vai acontecer? Eu no fim desta e das próximas edições do Homem que Mordeu o Cão vou lendo respostas de pessoas e vocês e os nossos ouvintes votam tentando adivinhar se efetivamente houve rebaldaria forte na cama com alguém depois.
1: Adoramos.
3: Para começar, vocês sabem que há um concurso muito famoso na América chamado Jeopardy, certo?
7: Sim.
3: Aquele das... Como as pessoas não conhecem que é o Jeopardy, eu quero que as pessoas imaginem que isto se passa com o Joker, ok?
7: Ok.
3: Então há um senhor que diz: um amigo, uma vez, visionou um episódio do Joker onde ele entrava e gravou-o. E depois, quando a rapariga com que ele queria sair chegou à casa dele e ele portanto, queria impressioná-la, pôs o episódio do Joker, ok? Será que isto impressionou a rapariga e ele foi rebaldaria forte na cama?
7: Não houve rebaldaria forte na cama.
0: A circunstância de ser exibicionista
1: não é cagão, não.
0: Não dá.
1: Não é?

0: circunstância de ser exibicionista.
1: Não, é cagão, não.
2: Não dá. Não dá, não dá.
1: Não é? Tipo,
3: está correto, ele não foi para a cama. Não,
1: que está, alívio.
0: Ora, aí está.
1: Coitada.
0: Claro. 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

0: faz.
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0: E a propósito desta música, Vasco Palmeirim apresenta Jocosa Piada.
4: Não. Isto é uma...

0: Gostei.
1: Hoje eu também. Foi
0: por acaso,
1: assim.
0: Eu gosto muito disto de dizermos opá. É uma coisa
2: opa.
0: Só se diz em Portugal, não é?
2: Opa. Acho que sim.
0: Mas não há. Ou
2: tens
0: seja, não há.
2: Interjeições noutras línguas, não é?
0: Do género?
2: Do género. Claro que tens.
0: Do género.
2: Like.
0: Like. Like não é bem opá.
2: Like. Totally like.
0: Tipo.
2: You know what I mean? You know?
0: You know.
2: Napa deslocados.
0: Mas nenhuma é tão boa como opá.
2: Não. Opá é melhor. Opá ou epá?
0: Epá é mais antigo, sim.
2: E há quem. Eu faço uma mistura.
0: Uma mistura.
2: Pá! Epá! Deslocado, Napa, já a seguir aqui na Rádio Comercial.
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0: é fraco o coração, grande verdade. Elisa e Tiago Nogueira na Rádio
1: não
0: Comercial.
1: Não é fraco, é frágil, vá.
0: É frágil, é complicado isto. American Girls, Harry Styles, já a seguir.
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0: Girls, Harry Styles.
1: Esta é uma Braga Girl.
0: Sim, Braga Girl. Exato. Que vem de amarelo. E bem.
2: Um sol.
0: Foi o sol que entrou neste estúdio. Que
1: não, e umas pérolas também. Oh, Sandra, deste tudo.
0: Estás muito bem.
2: Eu dei tudo.
0: Exatamente.
1: Estás muito linda.
2: Para julho, pois, da maneira.
0: Vamos às notícias. Bora lá.
3: O calor vai apertar e Lisboa e Setúbal vão estar amanhã com aviso vermelho, o mais grave da escala do Instituto Português do Mar e da Atmosfera. Na sexta-feira juntam-se à lista os distritos de Coimbra e Leiria. O tempo quente que afeta Portugal dá origem a uma onda de calor que se prolonga por 8 a 10 dias e atinge praticamente todo o país. Hoje e nos próximos dias estão a laranja os distritos de Beja, Évora, Porto Alegre e Castelo Branco. As máximas podem chegar aos 44 graus e as mínimas aos 28. A Ministra da Saúde deverá anunciar a esta hora medidas para enfrentar esta vaga de calor. O Ministro da Educação admite que houve a hipótese de corrigir os exames nacionais em papel devido às falhas na correção digital. Fernando Alexandre está a ser ouvido no Parlamento e diz ter recebido a garantia de que não seria necessário.
4: Nós colocámos a hipótese, se fosse necessário, porque nós temos os exames em papel, de se fazer a correção em papel. E o Educa reiterou que está confiante que vai conseguir garantir a correção digital. E nós não temos razões, para já, para pôr em causa essa avaliação. Agora, o que eu lhe posso garantir é que o rigor da avaliação, a transparência, a possibilidade que o aluno e a família vão ter de verificar a correção, sobrepõe-se a tudo.
3: O ministro insiste que é possível manter a correção digital dos exames nacionais dentro do calendário previsto. Detida esta quarta-feira, a médica que, a partir de uma clínica em Santo Estevão, em Benavente, é suspeita de facilitar reformas a troco de dinheiro, avança a CNN Portugal. O esquema foi denunciado pela SIC em abril. A médica cobraria cerca de 1.000 euros para viabilizar processos de reforma por invalidez, tendo conseguido, numa única empresa pública, que dezenas de trabalhadores se reformassem por invalidez nos últimos anos.
0: Muito bem, mais notícias daqui a uma hora na Rádio Comercial. Obrigado, Sandra. Está tudo pronto, como diz a minha amiga Filipa Galarrão, para mais 40 minutos de música
1: Let's
0: seguida.
1: Go.
0: A começar
1: nova
0: com Ray, Where Is My Husband, e depois Bárbara Bandeira com Carminho.
1: E a nova, Della Langley, Be Her.
0: Be Her.

0: seguir ao Bruno Mars, Filipe Galrão diz-me assim: deixa-me só mandar um beijinho.
1: Olha, eu quero mandar um beijinho, vou-te surpreender. Okay. Eu não disse ao Renato o que é que eu ia fazer.

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3: Nos portugueses que vivem em França, que devem levar todos os dias no escritório,
4: claro,
3: com os franceses, sabes, com aquela arrogância do somos muito bons, sim, porque na verdade são.
4: Portanto, um grande abraço para todos os portugueses
3: um
4: que estão
3: beijinho
4: na França.
3: Não deve ser nada fácil. Eu que estou aqui, não é, do género, ah e tal, a França joga bem, mas nenhum francês me chateia, não é?
4: Sim. Agora, nós já perdemos um jogo muito importante contra a França.
3: Nós já tivemos muitos dissabores com a França.
4: Eu lembro-me de ter chorado uma vez a ver futebol, a única vez na vida em que eu me lembro disso ter acontecido, e foi porque o meu primo estava malado a chorar e eu, por empatia.
3: Ah.
4: Foi quando perdemos, não foi uma final, ou foi um jogo muito importante perto da final.
3: Foi uma meia-final, acho eu.
4: Sim, que perdemos contra a França.
3: Mas também já ganhámos à França numa final, em que eles também eram muito fortes, e foi em 2016, pode ser que passado 10 anos
4: mas
3: a história
4: aquilo,
3: se repita.
4: Aquilo que eu vou dizer é polémico. Eu gosto de franceses. Eu acho que eles são simpáticos. Eles não são simpáticos. Mas eu consigo entender aquela.
3: O fascínio.
4: Aquela postura deles, sabes?
3: Eu adoro a língua.
4: Sim, é lindo. E tudo ali é lindo.
3: E o equipamento de França, tens que ir ver. Pois. É o melhor equipamento.

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1: É, olha, para quem está sem ar, aguentaram aqui 3 minutos e meio, exemplarmente.
2: Sempre a dar, sempre a dar.
1: Jordan Sparks e Chris Brown.
2: Recebemos aqui uma mensagem de uma pessoa, em referência a uma coisa que disseste há bocadinho, julho mês 7. Uhum. Muito importante, porque estamos a chegar àquela altura do ano em que é junho, 10 de junho, de junho ou julho? Há sempre alguém a fazer uma figura destas.
1: Foi a Margarida que enviou esta mensagem e eu senti-me representada.
2: Não, sem dúvida.
1: Por isso é que eu digo julho mês 7, junho mês 6.
2: Fazes muito bem.
1: Home e se for preciso, digo setembro mês 9 também.
3: Agora na Rádio Comercial, Filipa Galrão e Renato Duarte.

0: Era o Mundial, não é?
1: Se eu tivesse que apostar, mas depois há uma coisa muito maravilhosa no futebol que é a imprevisibilidade.
0: Claro.
1: Eu estou a contar com Portugal para ganhar esta imprevisibilidade.
0: Eu acho que vai ganhar Portugal. Talvez uma final contra a França, mas ganha Portugal.
1: Seria incrível.
0: E a minha criança interior cura-se daquele momento traumático lá atrás. Hall of Fame, The Script com Will.i.am já a seguir na Rádio Comercial.
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0: Hall of Fame, The Script com Will.i.am. 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
0: A não perder. Já a seguir, Antrix Golden aqui na Rádio Comercial.
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0: Para os braços da minha mãe, Pedro Brunhosa e... Camané, na Rádio Comercial. Já a seguir temos as notícias com a Sandra Braga Fernandes. Até já.
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0: Já cá está a Sandra com as notícias. Vamos lá. Bom dia.
6: Bom dia. O Governo apela à prevenção para combater a onda de calor dos próximos dias, diz a Secretária de Estado da Saúde, Ana Povo, e a Direção-Geral da Saúde deixam também conselhos.
7: Beber pelo menos 1,5 litro de água, mesmo que não tenham sede, evitando a exposição solar e permanecendo sempre que possível em ambientes frescos, fechando as persianas durante o dia e arejando a casa nas horas de menor calor, utilizando chapéus, roupa leve, larga e de cores claras, adaptando a atividade física às condições meteorológicas, contactando atempadamente a linha SNS 24 ou os serviços de saúde perante quaisquer sinais de agravamento do estado de saúde.
6: O tempo quente que afeta Portugal dá origem a uma onda de calor que se prolonga por 8 a 10 dias e atinge praticamente todo o país. Encomendar online produtos fora da União Europeia fica mais caro a partir de hoje. Os consumidores passam a pagar uma taxa de 3 euros, Miguel Laia.
8: Aplica-se a produtos de baixo valor, como vestuário, brinquedos, eletrónica e outros bens de consumo no valor até 150 euros. Se comprar, por exemplo, 5 camisolas, aplica-se uma taxa única de 3 euros. Terá de pagar de novo a taxa se comprar produtos de outra categoria, como relógios, por exemplo. O objetivo é garantir uma concorrência mais justa entre empresas europeias e plataformas como a Shein ou a Temu. A Comissão Europeia diz que muitas vezes enviam produtos que não cumprem normas de segurança ou são declarados por valores inferiores aos reais para evitar taxas alfandegárias.
6: A taxa é temporária e termina em julho de 2028, quando entra em vigor o novo sistema aduaneiro europeu. Morreu a voz principal dos Village People e um dos autores de YMCA, Victor Willis, tinha 74 anos, faleceu na sequência de uma doença de evolução rápida, assim confirma a família através das redes sociais do artista e da banda.
0: Oh, YMCA, estamos a fazer a coreografia. Pois foi. Obrigada, Sandra. Voltamos ao essencial da informação daqui a uma hora.
9: É impressionante, todos os dias me aparece uma notícia nova sobre o casamento de Taylor Swift.
0: Mas ainda não aconteceu, não?
9: Acho que não.
0: Temos que estar atentos, não nos pode falhar este momento.
9: Da feita da filha, a começar mais 40 minutos da música seguida aqui na Rádio.

0: No Matter Where I Go, guia ali na Rádio Comercial.
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0: Este e todos os episódios do Camarim para ouvir no Rayo e em todas as plataformas de podcast. Uma entrevista ao vocalista dos Municipal, como
1: que
0: tu dizias.
1: Tem novo disco, exatamente. Alex Warren, para ouvir agora Fever Dream.
0: A seguir Blue Eye com Buba Espinho. Tenha uma ótima quarta-feira.

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1: Então 2009 é o ano do I Got a Feeling,
2: dos Black Eyed Peas. E do Bom Bom Pau.
1: Sim, e é também bom, do Obsessed, da Mariah Carey.
2: Vê lá.
1: Da diva.
2: Meu Deus, grande Mariah Carey.
1: Vai ser um bom ano.
2: Ainda
1: 2009.
2: Está para nascer outra.
1: Ai, não, nasce tão cedo.

0: Love Me Like You Do, Ellie Goulding na Rádio Comercial. 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
0: A Vera Fernandes é quem vai fazer a chamada, fica à espera, mas para já tenta a sua sorte. Palavra vencer, 68900. Drácula, Tame Impala com Jenny, já a seguir.
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0: Tame Impala com Jenny na Rádio Comercial.
1: A seguir, Carolecas, que é aquela dupla que junta Carolina Torres com Tecas.
0: Que está a apaixonar uma dupla que está a apaixonar o país.
1: Sim.
0: A verdade é essa.
1: Está a parar o país. Entre a 1 e as 4 da tarde.
0: Nós cá estaremos amanhã às 10 da manhã e esperamos por si. Lifehouse, you and me.
1: Nós que somos quem?
0: Eu sou o Renato. Tu?
1: Sou o Filipe.
0: Prazer. Até à
1: muito
0: próxima.
1: Bem. Bora lá.
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0: Mundo Inácio na Rádio Comercial com esta terra. E depois de Renato Duarte e Filipe Galrão, Tecas sozinha, mas nunca abandonada, porque Sandra Braga Fernandes está sempre cá comigo.
1: Presente.
0: Pelo menos de hora a hora vem cá atualizar toda a informação aqui na sua Rádio Comercial. Boa tarde.
2: Boa tarde. Está tudo preparado para os próximos dias de calor extremo, garante o diretor executivo do SNS, Álvaro Almeida, pede que se use a linha SNS 24.
3: Será ser o primeiro ponto de contacto sempre que tenham alguma necessidade de saúde, e a linha SNS 24 irá orientar todas as pessoas no sentido da resposta mais adequada às suas necessidades. Todas as

0: As unidades estão devidamente preparadas para esta onda de calor, estão garantidas as condições adequadas de climatização, com especial enfoque nos serviços de urgência, internamento e salas de espera. Estamos preparados para responder a um aumento de procura que poderá existir em função das condições climatéricas.
1: E com as temperaturas a subir, o INEM já nota um aumento no número de chamadas recebidas. O presidente do Instituto, Luís Mendes Cabral, diz que se aproximam das 5 mil e apela a que se use o SNS 24 se não se tratar de uma emergência.
2: Nós temos habitualmente uma média de chamadas diárias na casa das 4.500 chamadas. Neste momento já estamos com uma média de atendimentos perto das 4.900 chamadas diárias. O que quer dizer que já se nota algum aumento de atendimento relativamente às chamadas. E por isso, talvez fazer aqui um apelo importante, temos vindo sempre a dizê-lo, o número 112 deve ser utilizado apenas para aquilo que são as situações verdadeiramente emergentes. Todas as outras situações de aconselhamento em saúde devem ser feitas através do SNS 24.
1: O tempo quente que afeta Portugal dá origem a uma onda de calor que se prolonga por 8 a 10 dias e que atinge praticamente todo o país. A Federação Portuguesa de Futebol remeteu para o Ministério Público os factos relacionados com os motivos alegados por Duarte Gomes, ex-diretor técnico de arbitragem, para a admissão do cargo que desempenhava. A saída estará relacionada com a perda de confiança em Luciano Gonçalves, presidente do Conselho de Arbitragem, por suspeitas de alegada ingerência nas nomeações dos árbitros para o futebol profissional, segundo avança o Record.
3: Muito obrigada, Sandra, e até já.
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3: E por aqui vamos lá então arrancar a melhor música sempre. Novos 40 minutos de música a seguir. A arrancar com quem? Com dois de três artistas que vão pisar palcos.

Arrancar a melhor música sempre, novos 40 minutos de música seguida. Arrancar com quem? Com dois de três artistas que vão pisar palcos portugueses este verão. David Guetta e Teddy Swims juntam-se a Tom Zendai para esta Gone, Gone, Gone.

Florence and the Machine a tocar na Rádio Comercial e daqui a umas semanas a tocar no Passeio Marítimo de Algés no dia 11 de julho no Nós Alive. Agora, toca a banda para o grande livro dos dias de... Vamos lá então saber o que é que celebramos hoje. Celebramos um dia muito especial para Carolina Torres, o dia da região autónoma da Madeira. Ela que tanto deseja ir até lá. Hoje também é o Dia Mundial das Bibliotecas, o Dia Internacional da Piada. Não tenho nenhuma para lhe contar. Hoje também é o dia das asas de frango, por acaso prefiro as pernas, e o dia do sabor do gelado mais criativo. Por acaso agora tenho inventado umas coisas. E eu lembro-me, não sei se ainda existe, mas lembro-me de existir uma gelataria em Portimão, no Algarve, em que tinham gelados tipo com sabor a sardinha. Sim, não sei se ainda existe, mas sei que em tempos existiu. Isto era uma coisa. Não experimentei, nem tenciono experimentar sem desistir. Vamos à música, Ed Sheeran.

0: A Rádio Comercial a perguntar, então cartaz de luz, mas quem é que vai? Podes me dizer nomes? Eu, claro que sim. Ora bem, dia 17 de julho no Melmarés vão atuar os da Weasel, Plutónio, também os de Alema. Dia 18, os vizinhos, já falados, o James, também Cílio e Diogo Pissarra. Dia 19, os Calema, Ozuna e também Soraya Ramos. Já comprou o seu bilhete? Não? Então trate disso. 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Música E se calhar, e atenção que eu não sei de nada, pode ser que aqui a Rádio Comercial ofereça assim um bilhete ao outro. Bem, já a seguir, oferecemos a melhor música sempre, são os Maroon 5, boa viagem.
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0: 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Já a seguir na Rádio Comercial, a melhor música sempre segue com Pablo Alborán e também com o Tiago Bettencourt. O que é que está aqui a tocar? Ah, isto não é suposto.
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0: Canção do Engate na Rádio Comercial, originalmente de António Variações, mas já recebeu várias outras versões, entre elas esta de Tiago Bettencourt e também a dos Homens do Barco, que recentemente fizeram de apoio à nossa seleção no Mundial. Já a seguir, vamos às notícias.
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0: E de hora a hora, a Sandra Braga Fernandes faz-me aqui uma visita. Vamos lá então às notícias. Boa tarde.
5: Boa tarde. O INEM já nota um aumento do número de chamadas de emergência devido ao calor. Está agora perto das 5 mil por dia. Os municípios estão a identificar locais frescos para onde podem ser encaminhadas as pessoas mais vulneráveis, se necessário. Foi o que disse esta manhã a Secretária de Estado da Saúde, Ana Povo.
6: As unidades locais de saúde estão igualmente a reforçar a articulação com os municípios, as juntas de freguesia, a Proteção Civil e os serviços da Segurança Social e as instituições do setor social, identificando locais de abrigo temporário climatizados que poderão ser ativados sempre que a evolução da situação o justifique.
5: A Câmara de Lisboa anunciou 3 estações do metro que vão estar abertas fora do horário de funcionamento a partir de hoje. São as estações do Oriente, Rossio e Santa Apolónia, para garantir então áreas mais frescas para as pessoas em situação de sem-abrigo. A Federação Portuguesa de Futebol remeteu para o Ministério Público os factos que levaram à demissão do diretor técnico de arbitragem. Duarte Gomes saiu do cargo, alegando perda de confiança em Luciano Gonçalves, presidente do Conselho de Arbitragem. Em causa estarão suspeitas de alegada ingerência nas nomeações dos árbitros para o futebol profissional, segundo avançou o Jornal Record. O Benfica já emitiu o comunicado no qual pede uma reunião de emergência à direção da Federação e fala num caso de extrema gravidade. Futebol Clube do Porto e Sporting regressaram hoje ao trabalho para a nova época. São ainda mais as dúvidas do que as certezas no campeão e vice-campeão nacional, Paulo Rico.
7: Às ordens de Farioli, 28 jogadores. Os internacionais que não foram ao Mundial só chegam na próxima semana, enquanto os que foram, Diogo Costa, Denis Gula e Eustáquio, só chegam mais tarde. As novidades são os reforços André Silva, ex-Elche, e o guarda-redes João Afonso, ex Santa Clara, e também o jovem norueguês de 16 anos, Eric Kranas, que jogava no Fredrikstad. Em Alcochete, Rui Borges também já recebeu reforços. Altimira, Silas Anderson, Pedro Lima e Dom Biá estiveram presentes. Novidade também, Pedro Gonçalves, de quem se diz poderá estar de saída. Nota ainda para as chamadas dos jovens Felicíssimo, Blopa e Mauro Couto ao trabalho.
5: O Sporting vai estagiar no Algarve a partir de dia 11, o Porto em Inglaterra a partir de dia 13.
0: Muito obrigada, Sandra. E já que estamos no desporto, aproveito também para dar conta de que Nuno Borges está a jogar com Jannik Sinner, o número 1 do ténis mundial, e neste momento está 3 igual. Portanto, Sandra, é possível que eu partilhe a minha atenção da melhor música sempre com o ecrã. Exatamente. Que eu vou ligar.
5: E na próxima hora deveremos ter já novidades.
0: E eu gostava de ter aqui um setzinho a favor de Nuno Borges, para fazer assim um bocadinho de história. Mas pronto, daqui a uma hora damos conta, ou se calhar, entretanto, entre música também vou partilhando consigo. Para já é a vez do arranque dos 40 minutos de música seguida com o Benson Boone.

Os 4:30, Luís Trigacheiro, em 40 minutos de música seguida na sua rádio comercial. E saiu a lista das melhores pizzarias do mundo e temos 3 portuguesas na lista. Pois é, em 47º lugar nas Caldas da Rainha, a pizzaria Paneólio. Em 32º, o restaurante Arte Bianca, em Sagres. E em 9º lugar, a assumir aqui um top 10 na lista de melhores pizzarias do mundo, Forno de Ouro, em Lisboa. Portanto, acabámos de perceber que não precisamos de apanhar um avião para ir até a Itália para comer a melhor pizza do mundo, porque temos cá dentro. Vamos à música. É o Somber com esta Homewrecker, em casa, no carro, em todo lado.

0: É o James Arthur na Rádio Comercial com esta Naked. Eu não sei se há mais alguém aí desse lado a partilhar a mesma situação que eu, em que eu estou a partilhar a minha atenção aqui na emissão e na televisão, porque está a dar o nosso Nuno Borges, está a jogar contra o número 1 mundial do ténis. O primeiro set já caiu para o italiano, 7-6, mas isto está equilibrado. Isto ainda pode dar.
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0: Apropriando a nossa frase para a seleção portuguesa, vai dar, Nuno, vai dar. O que vai dar é este sábado, às 16h, é mais o 2000 e quê com a Vera Fernandes. Eu também vou estar por lá. Porquê? Porque vamos estar a percorrer as várias músicas que marcaram os mundiais dos anos 2000.
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0: É o Bruno Mars na Rádio Comercial. A melhor música e os melhores podcasts sempre. E estamos perto das 2h45, por isso vamos lá então a mais um Assim Também Se Marca no Mundial. Uma rúbrica que eu e Carolina Torres criámos para partilhar consigo histórias ou curiosidades sobre este Mundial. Bem, este episódio chama-se Shakira Marca Mais do que Piqué. Portanto, todos nós acompanhámos, não é, o casal Shakira e Piqué, como começou e infelizmente como acabou. 2010, Mundial da África do Sul, Piqué ganha o Mundial e ganha um amor, mulher e mãe dos seus filhos. Agora, no campeonato dos mundiais, quem é que está a ganhar? Será que é Piqué ou será que é Shakira? Ora, muito bem, o Piqué tem 3 participações em mundiais: 2010, 2014 e 2018. Agora, Shakira. Ora bem, a Shakira começa a sua, as suas participações em mundiais em 2006 com esta Hips Don't Lie, que não foi a música oficial desse mundial, mas quase que pareceu. Ela cantou na final e, sinceramente, eu identifico muito mais com esta do que a música do Zil Divo, que era de facto oficial. Bem, temos aqui uma participação de Shakira em mundiais em 2006. Vamos até 2010. Até agora a Piqué a ganhar 3-2 a Shakira, mas vamos empatar com o Mundial no Brasil em 2014 com esta música também não oficial, mas que fez parte do álbum. Em 2018, não! Em 2018 não aconteceu nada, sim. Em 2022 também não. Agora, em 2026, a Shakira ultrapassa o seu ex-marido Piqué com a música oficial deste Mundial. E, portanto, Shakira... tem mais participações em mundiais do que Piqué. Como tu sabes, Shakira, pois é.
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0: 60 adultos, outros 71 continuam desaparecidos ou incontactáveis. Luso-venezuelanos também que continuam à procura do paradeiro dos familiares. A Freddy de Quintal explica à agência Lusa como não consegue encontrar um sobrinho que sobreviveu e fala de uma grande desorganização.
1: Há um descontrole muito grande aqui. Lo llevan a um sítio, depois os trasladam a outro e não se conseguem depois os familiares. Tenho meu sobrino que... La mamá murió, el edificio cayó, él estaba en la iglesia porque iba a hacer la comunión. Lo hemos estado buscando, lo habían pasado para el campo de goles en el Caribe. Allá

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0: A SN, a Rádio Comercial, a melhor música e os melhores podcasts sempre, que continuam, mas através de outras mãos. Já se faz tarde a partir das 4, Diogo Beja e Joana Azevedo. Eu sou a Tecas, volto amanhã a partir da 1, mas despeço-me agora daquela maneira que nós sabemos fazer, não é? Com uma, acho que é uma frase inspiracional, acho que posso categorizar como tal. Ora bem, vá. Vá e conquiste o mundo. Mas primeiro, comece por conquistar o seu sofá. Até porque agora está a jogar Nuno Borges com Jannik Sinner. A partir das 5 temos Inglaterra-Congo. A partir das 9, Bélgica-Senegal. Portanto, há muito esporte para ver. É o que eu vou fazer.
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1: Ana Lucas já cá está para as notícias na Comercial. Boa tarde.
2: Boa tarde. O governo venezuelano agradeceu a solidariedade e a rápida resposta de Portugal aos sismos da semana passada. Desde segunda-feira que 7 operacionais portugueses estão envolvidos no resgate de uma pessoa que está viva. O vice-ministro das Relações Exteriores da Venezuela, Oliver Blanco, destaca esse trabalho.
3: Nestas horas, justamente em meio a um processo de um rescate de uma pessoa que se encontra viva aún depois de este terremoto, con la participación de distintas autoridades y cuerpos de respuesta, la Cruz Roja Venezolana, grupos de rescate de Portugal, grupos de rescate de México y de El Salvador. Agradecer especialmente el apoyo de Portugal en horas difíciles para el pueblo venezolano.
2: De Venezuela llegan también testimonios de momentos de angustia en la procura por familiares. Es lo que describe la agencia Lusa Freddy de Quintal del Centro Luso-Venezuelano de Katia Lamar.
4: Hay un descontrol muy grande aquí, lo llevan a un sitio, después los trasladan a otro y no se consiguen después los familiares. Tengo mi sobrino que la mamá murió, el edificio cayó, él estaba en la iglesia porque iba a hacer la comunión. Lo hemos estado buscando, lo habían pasado para el campo de goles en el Caribe. Allá estuvo porque lo anotaron, pero no saben para dónde lo mandaron. Entonces, demasiada angustia.
2: Subiu para 71 o número de portugueses ou luso-descendentes mortos. Há outros tantos desaparecidos. O governo português vai alargar o pagamento automático do abono de família a famílias monoparentais, estrangeiros e pais separados. De acordo com a Secretária de Estado da Segurança Social, trata-se de uma medida de combate à pobreza. O governo está a trabalhar numa revisão estrutural de todo o regime do abono de família. O primeiro-ministro vai ao Canadá para assistir ao jogo entre Portugal e Croácia para os 16avos de final do Mundial de Futebol. Luís Montenegro já tinha assistido ao jogo de Portugal frente ao Uzbequistão nos Estados Unidos. Entretanto, daqui a uma hora, joga-se o Inglaterra-República Democrática do Congo.
1: Obrigada, são agora 4 horas.
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1: No verão, as pessoas estão... Vamos!
6: Não é toda a gente.
1: É?
6: Um coque de palavras na minha boca que eu nunca direi, também.
1: Ai, não.
6: Vamos, não. Vamos
1: cima.
6: Para o sofá, vamos descansar. Vamos...
1: No verão? Nem consegue estar no sofá que está quente.
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1: E agora que chegou o verão e as temperaturas quentes, acho que já não digo Digo... Quero água. Bom verão com a Rádio Comercial. A melhor música está aqui com Ray. Logo para começar o Já se faz tarde. Até às 7 comigo, Joana Azevedo e com o Diogo Peja.

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0: Carolina de Deus na Rádio Comercial, tu não fazes ideia, se calhar não fazes ainda bem ideia, a não ser que já tenha sentido na pele, o calor que vai fazer agora nos próximos dias, não é? E que já começou.
1: Pois, vai estar demasiado calor, é preciso sobreviver e sobreviver e com estilo, não é?
0: Ah, com estilo, claro.
1: Com estilo.
0: Mas este programa, se há uma coisa que este programa passa, pelo menos metade dele é estilo.
1: Sim, porque o termómetro vai parecer um forno. Por falar nisso, evite o forno ligado.

0: mais, obviamente. E atenção a sinais que possa sentir: tonturas, náuseas ou muito suor, pode ser exaustão pelo calor, portanto, se ficar assim meio confuso ou confusa, pele muito quente, portanto, isso é. Vá para a sombra, refresque-se, acalme um bocadinho, chame ajuda, que é para.
1: Exatamente.
0: É o último caso, estamos aqui.
1: E muita atenção aos pais mais velhos, aos nossos pais mais velhos que tendem a ficar teimosos e a não seguir. Indicações de segurança.
0: Deixa-me adivinhar, o teu pai foi jogar futebol para a praia à 1 da tarde, foi isso?
1: Olha que era muito possível. Era muito possível, portanto insista com eles.
0: Exato, para seguir estas regras.
1: Sim,
0: que é para
1: terem juízo.
0: Os próximos dias não vão ser fáceis. Dito isto, vamos estar realmente no Alvarinho sexta-feira com 37 graus.
1: Pois bem, eu quero pensar nisso.
0: O que vale é que eles têm lá coisas para hidratar. Ouvi dizer.

0: 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E com o Arsénio Coelho. Boa tarde, Arsénio.
1: Olá, Joana. Boa tarde. Início de julho, já com muitos portugueses a caminho das férias, e isso reflete-se no trânsito. Na A1, Lisboa-Alverca, há já a demora de Santa Iria até às portagens de Alverca, devido a trabalhos, mas também com a informação de um acidente na rotunda após a saída da A1 em Alverca. Há também um acidente no túnel do Grilo, a condicionar o sentido Sacavém-Odivelas, a ponte 25 de Abril em Campolide para Almada, a segunda circular com filas entre as Torres e o Relógio em ambos os sentidos, para já sem problemas na ponte Vasco da Gama.

0: De informações, 800 20 20 10, é nacional e é grátis. Joana?
1: Obrigada, Arsénio. Até já e boa viagem com a Rádio Comercial. 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A seguir, Shawn Mendes.
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0: Shawn Mendes na Rádio Comercial. A seguir vamos fazer o que muito boa gente faz no regresso a casa. Chasing Cars com o Snow Patrol.
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14: Então, ponto 36 desta reunião, se analisarmos... 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

0: Snow Patrol na Rádio Comercial. Por falar em Chasing Cars, se vai na estrada, boa viagem, bom regresso a casa. Daqui a pouco com o Ed Sheeran e o Gavin James.
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0: Estamos aqui, vamos continuar até às 7 neste Já Se Faz Tarde. Joana Azevedo, Diogo Beja e agora também Ana Lucas para a edição das 5. Olá Ana, boa tarde.
3: Boa tarde, o governo português vai decretar um dia de luto nacional em homenagem às vítimas dos sismos na Venezuela. Pelo menos 71 portugueses ou luso-descendentes morreram. O dia de luto será no próximo domingo, como revelou o primeiro-ministro.
4: Decidimos no governo, também já com a partilha com Sua Excelência, Sr. Presidente da República, determinar o próximo domingo como dia de luto nacional pelas vítimas dos terremotos que ocorreram na Venezuela e, em particular, pelos cidadãos portugueses e luso-descendentes que perderam a vida e por todos aqueles que sofreram o efeito destas tragédias.
3: Sobre a vaga de calor em Portugal, Luís Montenegro diz que está a fazer tudo para prevenir os piores efeitos das temperaturas elevadas. E perante esta onda de calor, que deverá durar pelo menos 10 dias, o Ministro da Administração Interna, Luís Neves, sublinha a importância de estarmos atentos às pessoas mais vulneráveis.
5: Estamos a falar do valor mais elevado, que é a vida. E por isso, quando falamos de vida, os vizinhos têm que se ajudar uns aos outros, as famílias têm que se ajudar uns aos outros, temos que olhar para os nossos idosos. Não podemos deixar os nossos idosos isolados na pequena aldeia, no pequeno lugar. Tem que haver esta coesão social de solidariedade antecipada e de proteção e de proatividade.
3: Entretanto, o estado de prontidão especial do dispositivo de combate a incêndios será ativado para nível 3 entre amanhã e o fim de semana. O tenista português Nuno Borges não resistiu ao líder do ranking mundial e está fora do Wimbledon. Perdeu na segunda ronda frente a Jannik Sinner com os parciais de 7-6, 7-6 e 6-4. Arranca daqui a minutos.

0: A esta hora, o segundo jogo do Dia Mundial de Futebol, às 5, portanto, a esta hora joga-se em Atlanta, o Inglaterra-República Democrática do Congo, às 9 da noite, há depois o Bélgica-Senegal.
1: Não sei se queres emitir algum parecer, pequeno oráculo do Mundial 2026.
2: Não, não, eu só quero dizer que eu ontem fiquei impressionada com a França. Eles querem muito marcar golos.
0: E marcam.
1: Curioso.
2: E marcam.
1: A ideia
2: e
1: é que todos,
2: marcam.
1: Em princípio, todos deveriam querer isso.
2: Não, não, não, mas nota-se uma vontade, uma sede de golo que aquela gente tem. Eu fiquei impressionada.
1: Acontece muito também com os amigos que se encontram à tarde nas planadas.
2: É uma sede. Sim, é mais sede
1: calor.
2: Do que golo.
1: Sede de golos. De golos. 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Vamos ao trânsito. 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
2: Há um Lisboa-Alverca, fila de São João da Talha até às portagens, devido a uma ocorrência junto à rotunda após a saída da A1 em Alverca. Segunda circular com fila entre Benfica e o Relógio nos dois sentidos. Ponto 25 de Abril com fila em Cabo Lido para Almada. Ponto Vasco da Gama sem problemas no Porto. VCI com acidente no Dragão.

0: que o relógio nos dois sentidos. Ponto 25 de Abril com fila em Campo Lido para Almada. Ponto Vasco da Gama sem problemas no Porto. VCI com acidente no Dragão a causar demora do Freixo para a 3 e trânsito intenso entre Francos e a Ponta Rábida nos dois sentidos. A28 com paragens entre Sendim e a VCI também nos dois sentidos.
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1: Agora são 5:02 na Rádio Comercial, a seguir o Ed Sheeran, o Gavin James e o Carlão.
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0: Esquirol, do Bruno Mars, na Rádio Comercial. Agora são 5h21. Há um estudo americano que mostra que os pais sentem que a infância passa... A infância passa demasiado depressa.
1: E passa.
0: Realmente passa. Eu, repara, ainda ontem éramos infantes e hoje já aqui estamos.
1: Infantes. Sim. 66% dos pais dizem que um ano na vida dos filhos parece passar como se fossem dois. 91% dizem que o tempo passa mais depressa à medida que as crianças crescem.
0: Verdade. E 79% sentem que o tempo para viajar e para criar experiências com os filhos começa a esgotar-se.
1: Uhum. Os pais consideram que só têm 17 anos para criar memórias com os filhos, desde que nascem até que atingem a maioridade, e nesse espaço de tempo, é nesse espaço de tempo que as memórias são criadas e ficam, não é? São as melhores memórias.
0: Já a idade de ouro, vamos chamar-lhe assim, para férias em família, é em média entre os 7 e os 14 anos.
1: É.
0: Ou seja, antes dos 7 não vale a pena sequer ir de férias. Não vá.
1: Não, dá muito trabalho.
0: dá-me trabalho.
1: Por acaso, eu diria...
0: Eu sei do que falo.
1: Eu diria entre os 4... E os 15.
0: Aqui diz 7, Joana. Portanto, vamos manter-nos com os números e os factos. Está bem? Mas sim, entre os 7, vá, 4 e os 15. Aproveitam as férias, gostam de estar com os pais, não é?
1: Sim, fazem companhia.
0: Alinham nas coisas.
1: São bem pés de companhia. Então, os pais.
0: Sim.
1: Os pais gostariam de ter 3 períodos de férias com os filhos por ano. À medida que os 17 anos de memórias começam a esgotar, há uma tendência dos pais para tentarem estar mais presentes. E é isso, portanto, é criar memórias,
0: é criar
1: no verão.
0: E é tirar várias vezes férias ao longo do ano. Agora, mesmo depois dos 6 anos, fazendo isso, não em períodos de férias escolares, é obrigar os miúdos a faltar às aulas. Não, é? Não, agora vais criar memórias.
1: É,
0: não, mas eu tenho 2 testes de final da... Não, vais criar memórias, meu menino.
1: Da escola, homeschooling com eles.
0: Homeschooling com eles. Olha, wake me up when September ends, por favor.

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2: Lá vamos nós outra vez saber o que se passa no trânsito. 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Mas o Arsénio Coelho é que sabe tudo. Arsénio, boa tarde novamente. Conta lá, como é que estão as coisas?
3: Boa tarde, com várias ocorrências no Porto esta tarde. Vê-se aí a Rábida Freixo, temos uma avaria no Campo Alegre, o trânsito parado em Santo Ovídio, na A1 até ao Campo Alegre e depois de Francos até às Antas. No sentido inverso, há dois acidentes, um na Ponte do Freixo e outro no Dragão. O trânsito já lento desde a 20, a afetar muito a A44 de Gaia para o Freixo. Ainda há vê-se aí a da Via Norte até à Ponta Rábida, Ponte do Infante preenchida em direção ao Porto e A28 entre Sendim e a VCI em ambos os sentidos. Em Lisboa mantém-se a lentidão na A1 de Santa Iria até às portagens de Alverca, a Ponte 25 de Abril em Campolide para

0: de Santeria até às portagens de Alverca, a ponte 25 de Abril em Campolide para Almada, também a 5 de Monsanto até ao estádio em direção a Cascais, a segunda circular da área comercial até às Calvanas, sentido inverso do relógio até que a luz no IC19, e a ponte Vasco da Gama para já sem demora em direção ao Montijo. Para troca de informações, 800 20 20 10, é nacional e é grátis.
1: Cristina, obrigado, já voltamos a falar, até já. 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Boa viagem. Eu acho que entre estes dois já sei qual é a resposta, mas vamos saber mais pormenores com o ar-condicionado Daikin.
2: Sol e muito quente. Lisboa e Setúbal vão estar...

0: No Porto e Vila Real, Leiria e Braga 38, 39 para Coimbra, Porto Alegre, Castelo Branco, 40 em Lisboa, 41 em Setúbal, 42 em Santarém e Évora e Beja com 43.
1: Já o dissemos algumas vezes hoje, proteja-se, vá se hidratando, não esteja ao sol nas horas mais difíceis, a não ser que tenha mesmo que ser, e tente manter a casa o mais fresca possível, transformando num bunker, escuro durante o dia, não é? E depois assim mais tudo aberto à noite e de
0: exatamente, manhã, para entrar o fresquinho. Entretanto, os ingleses iam deixando entrar o segundo golo. Foi ao poste do Congo.

0: Quero é viver da Sara Correia na Rádio Comercial. Esta música podia ter o subtítulo Quero é viver ganhando Show Me the Money.
1: Quero ganhar.
0: Faz sentido.
1: Quero ganhar.
0: Quero ganhar, mudava. Quero ganhar. Mas para isso tem de se inscrever, obviamente. E para isso basta enviar um SMS com a palavra vencer para o número 68900. O custo da mensagem é 1€ e meio mais IVA. Pode participar às vezes que quiser. Há um limite diário, que é para as pessoas não perderem a cabeça, mas pode participar às vezes que quiser. Portanto, isso garante mais possibilidades de depois o número ser extraído para Vera Fernandes fazer a chamada, não é?
1: Que vai ser entre as 2 e as 3 da tarde. Há 20.000€ em cartão. Atenção, que imagine, está a sofrer imenso com o calor. Ganha 20.000€ em cartão.
0: Compra 20.000€ de ar-condicionados, é isso que vais dizer?
1: Não, vai procurar no Google onde é que está fresco.
0: Ah, e vai.
1: Em que país é que está fresco?
0: E vai. Pronto. Há umas extremidades do globo.
1: Está bem, não é tão fresco.
0: Ah, pronto, mas aí está sempre fresco.
1: Não, onde é que está fresquinho? Onde é que estão temperaturas agradáveis?
0: É só para não gastar créditos de Google, percebes?
1: Vai, escolhe o país, a cidade e boa viagem.
0: Pronto. Então é isso, mas participe, tem que participar. E depois sexta-feira, a partir das 3, estar atento ou atento.
1: Entre as 2 e as 3.
0: Para ver isso, porque eu disse 3. Entre as 2 e as 3 e gritar Show Me the Money quando o telefone tocar. Pronto, é isso, já sabe.
1: Boa sorte.
0: Portanto, boa sorte. Sexta-feira, a partir das 2. A seguir o Miles Smith na Rádio Comercial.
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0: Vamos ao essencial da informação. Numa edição da Ana Lucas. Ana, boa tarde.
1: Boa tarde. O estado de prontidão especial do dispositivo de combate a incêndios vai ser ativado para nível 3 entre amanhã e o fim de semana. Portugal enfrenta uma vaga de calor que deverá durar pelo menos 10 dias. O ministro da Administração Interna, Luís Neves, sublinha a importância de não haver comportamentos de risco.
2: Vai ser muito duro este período. Não façam queimas nem queimadas. Não utilizem determinados instrumentos, máquinas agrícolas no terreno. Não façam pequenos fogos para fazer uma churrascada, uma sardinhada. Façam outro dia. Não levem as viaturas que estão quentes para as matas. Atenção aos fumadores, porque um descuido desses pode levar a um drama de morte e de destruição.

0: O ministro apela ainda à denúncia de comportamentos de risco. Ainda sobre a onda de calor, o Presidente da República pede aos portugueses cuidados redobrados nos próximos dias. António José Seguro apela a que todos respeitem os apelos das autoridades públicas.
1: Deixo aqui um apelo para que todos nós possamos, em primeiro lugar, ter muito cuidado na prevenção, precisamente para evitar incêndios, e seguir todas as instruções das autoridades, quer autoridades de saúde, no sentido de boa hidratação e para que as pessoas mais vulneráveis se protejam dessa onda de calor, quer da proteção civil no que diz respeito à prevenção de incêndio.
0: António José Seguro é em Paris, onde reuniu hoje com o homólogo francês. O governo português vai decretar um dia de luto nacional em homenagem às vítimas dos sismos na Venezuela. O dia de luto será no próximo domingo. O último balanço aponta para quase 2 mil mortos, entre eles 71 portugueses ou lusodescendentes. No Mundial de Futebol, a República Democrática do Congo está a vencer a Inglaterra. Marcou Brian Sipenga logo aos 7 minutos. A partida vai agora para a segunda parte, mais logo às 9 à Bélgica-Senegal.
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3: E começamos pela VCI, no sentido Freixo Rábida, dois acidentes no Freixo e no Dragão a causar demora desde a Vintes e depois da Via Norte para a Rábida. Sentido inverso, a avaria no Campo Alegre, com filas desde Santo Ovídio a afetar a A44 e na A28. Há trânsito entre Sendim e a VCI nos dois sentidos. Em Lisboa, a segunda circular, com demora entre Benfica e o Relógio, também nos dois sentidos. IC19 de Pinamanique até Queluz, ponto 25 de Abril com paragem.

0: sentidos, IC19 de Pinamanica até Queluz, ponto 25 de Abril com paragens em Campo Lido para Almada e ponto Vasta Gama da Cala de Samora até ao Montijo.
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1: 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Boa viagem, bom regresso a casa, que daqui a pouco vai ter Richie Campbell e a adivinha da Joana.
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0: O Richie Campbell até ao fim.
1: Até ao fim, até ao fim mesmo.
0: Até ao último suspiro.
1: E que a mensagem fica? A mensagem é you. E portanto, estamos preocupados consigo.
0: Consigo.
1: É you. Pense, pensa em you.
0: Esta música é para si.
1: You.
0: Consuma até ao fim.
1: Ora, you, eu e toda a gente, adivinha da Joana. Pronto, é.
0: 6%.
1: Ufa, nos chafamos bem, sim.
0: 6% dos norte-americanos adultos nunca fizeram uma coisa. O quê? Só 6%.
1: 6% é muito pouco.
0: A maior parte deles fez. Não é? Fez esta coisa.
1: Dos adultos, nunca fizeram uma coisa. Isso é uma coisa que se faz em adulto ou pode-se fazer em qualquer altura da vida? Pode-se fazer.
0: Eu acho que talvez seja mais em adulto. Eu, pelo menos, acho que fiz mais isto em adulto.
1: Foi.
0: Muitas vezes. Não fiz muito em criança.
1: Não.
0: Não me lembro de fazer isto
1: Mas
0: em criança.
1: Podes fazer mais que uma vez, então?
0: Ah, podes fazer muitas vezes.
1: 6%.
0: O que é que foi? Não te rias, nem leves para esse lado.
1: Eu estou a falar
0: que eu
1: nenhum.
0: Acabei de dizer. Não me lembro de ter feito isto em criança.
1: Olha, queres que eu diga o que é que eu me estou a rir?
0: Sim, é muito esquisito.
1: Por causa da imagem. Não, sabes o que eu digo o que eu me estou a rir? Na minha cabeça foi ir a um parque aquático.
0: Ah, tudo certo. Okay.
1: Não, fiz, pode ir muitas vezes. Eu fiz muito quando era criança. Eu pensei assim, Joana Azevedo deve ter andado imenso em escorregas aquáticos. É a cara dela.
0: Não, eu fui uma vez.
1: Vez foste?
0: Fui uma vez para nunca mais.
1: Estás a ver? Era disso que eu falava. Não sei porque é que eu pensei em parques aquáticos. Porque desde que estivemos na Disney, eu já te contei isto, no Instagram estão sempre a aparecer montanhas russas.
0: E agora são parte
1: de... E agora estava a começar a aparecer escorregas. De vez em quando aparecem escorregas. Então eu ando com
0: é sazonal. O teu algoritmo é sazonal.
1: É porque também está mais quente e tal. Sim. E eu agora ando com vontade de realmente andar de escorrega numa piscina.
0: Prepara-te, porque no inverno são pistas de ski.
1: Ah, então aí o algoritmo vai morrer.
0: Perdeste.
1: Porque eu passo em frente.
0: Não vou
1: ligar. Mas se calhar não é nada disto. Portanto, 6% dos norte-americanos adultos nunca fizeram uma coisa. 910033759 para deixar o seu palpite para a adivinha da Joana. Agora, Damiano Davi.

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7: C19. Agora informação de um acidente no eixo norte-sul em Telheiras, no sentido sul-norte, já com trânsito parado em Sete Rios. Em Sete Rios também para a ponte 25 de Abril, a 5 para Cascais, do túnel do Marquês até ao Estádio Nacional e a Caril de Pinamanique até Olival Basto. Também a ponte Vasco da Gama com paragens da Cala de Samora até ao Montijo, a A1 de Via Longa até Alverca, no Porto A1 com trânsito lento de Coimbrões até às Antas na VCI, informação de uma avaria em Faria Guimarães, Rábida Freixo, sentido inverso, mantém-se o acidente na ponte do Freixo, há trânsito lento de Oliveira do Douro até ao Freixo, do Mercado para A3 e da Via Norte até à Rábida, há 44 entre Coimbrões e o Freixo em ambos os sentidos e da ponte Lessa também até à VCI. Para troca de informações, 800 20 20 10, é nacional e é grátis.
8: Cristiano, obrigado, um abraço e até amanhã.
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8: 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Boa viagem. 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
9: Bom, amanhã dava jeito que estivesse menos sol, um bocadinho, não é? Sol um bocadinho menos quente, porque as temperaturas vão

0: A mais baixa, em Aveiro.
1: Como é que é possível? Que dia que vai ser amanhã? Portanto, proteja-se como
0: mesmo
1: estivemos a dizer ao longo da tarde. O tempo para amanhã, que vai estar muito, muito, muito, muito quente, numa oferta do ar-condicionado Daikin, na escolha do consumidor, pelo segundo ano consecutivo. Ficámos a 16 minutos das 7, agora com os vizinhos na Rádio Comercial. Boa viagem, bom regresso a casa.

0: Não vamos encontrar outra mulher. Ela está encontrada. É a Ana Isabela Roja para lhe dar a melhor música sempre depois das 7.
1: E é isso, não é? Ela está aí. Ah, não está.
0: Está a chegar, está a chegar. Está a chegar. Eu disse, não vamos encontrar outra porque ela está aí.
1: Não, é não
0: ela.
1: Vamos encontrar outra. Mas tentamos. Tentámos encontrar imensas. Fizemos um casting.
0: Sim.
1: E foi.
0: Quer ver como é que livras disso agora? Sim.
1: E foi à Roja.
0: E foi à Roja, claro.
1: Nem havia outra.
0: Não. É engraçado, porque eu fiz parte do casting da Arroja. E na altura não me sei, estava à procura de uma mulher. Mas obrigado, Joana, obrigado por isso. Já a seguir, os Tame Impala.
1: É que tu és sensível.
0: E a Ana Isabela Roja depois das 7. Até amanhã.
1: Até amanhã.
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0: não haver comportamentos de risco e apela à denúncia.
1: É tempo de todos estarmos atentos. E se alguém vir um terceiro a ter um comportamento atípico. E...
0: veio esta tarde em Coimbra. O Conselho de Justiça da Federação Portuguesa de Futebol instaurou um processo de inquérito ao Presidente do Conselho de Arbitragem Federativo. A motivar este processo está a saída de Duarte Gomes, da Direção Técnica de Arbitragem. A saída estará relacionada com a perda de confiança em Luciano Gonçalves, Presidente do Conselho de Arbitragem. O Conselho de Justiça quer apurar a eventual prática de infração disciplinar por parte de Luciano Gonçalves. No Mundial de Futebol, e agora peço a tua ajuda.
2: Agora vamos lá, sim.
0: Porque tu é que estás de frente
2: minha
0: para
2: da
0: a televisão.
2: Que estávamos aqui as duas a ver com muita atenção.
0: E Inglaterra venceu, é isso?
2: Venceu, porque houve um livre a favor do Congo e não conseguiram marcar assim por um... Quer dizer, ainda foi um bocadão que a bola saiu por cima da baliza. Mas daqui parecia mesmo tipo, ah, era agora e nós estávamos a torcer para que isso acontecesse. Não aconteceu.
0: Não aconteceu. A Inglaterra então acaba de vencer a República Democrática do Congo por 2-1, depois de ter estado a perder 1-0 na primeira parte. Os ingleses vão assim jogar com o México nos oitavos de final, mais logo às 9 à Bélgica-Senegal.
2: Obrigada, Ana, e até já. Agora vamos ao trânsito, que na Comercial é uma oferta Quinto. Arsénio Coelho, eu percebi que isto hoje não está nada fácil, não é? Porque vim para a rádio a esta hora e vou-te dizer, trânsito em todo lado, acidentes, muito, muito, muito difícil.

0: Arsénio, já estás? Alô, Arsénio? Arsénio Coelho. Olha, agora não temos o Arsénio. Mas também não faz mal, porque vamos atualizar o trânsito mais daqui a pouco. O trânsito que é uma oferta Quinto, já lá vamos para perceber a situação no Baixo Norte-Sul e também na Ponte Vasco da Gama, que ainda há pouco estava um bocadinho complicado.
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0: Agora sim, Arsénio Coelho, estás por aí?
5: Estou por aqui, estás-me
0: a
5: ouvir?
0: Agora estou-te a ouvir como deve ser. Olha, vamos
5: aí. Estás-me a ouvir, que é o entusiasmo de futebol.
0: Opa, estas pessoas ficam todas taralhocas, mas eu vou-te dizer até no trânsito.
5: Estás emocionada.
0: Estou um bocado emocionada, estávamos aqui a acompanhar o jogo, estávamos um bocadinho emocionadas. Olha, como é que estão então as coisas? Conta-me.
5: Estão complicadas na A5, há um acidente em Miraflores, Lisboa.

A música fresca, Algo de Mi, Pablo Alborán, aqui na Rádio Comercial. 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Agora, Bad Habits, é o Ed Sheeran.

0: O Meio Fraco Coração, Elisa com Tiago Nogueira aqui na Comercial. Melhor música, onde quer que esteja, em direto para todo o mundo, radiocomercial.pt 910033759. Este é o nosso WhatsApp. Amanhã vamos estar a fazer emissão em direto de Monção, da Feira do Alvarinho, a maior wine party do país. Para saber tudo, radiocomercial.pt. Mas olha, acompanha as nossas emissões porque vai valer muito a pena. Já a seguir, Lady Gaga.
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0: Victor Clay com a Joyce aqui na Rádio Comercial, a melhor música sempre. Em casa, no carro, em todo lado. E também uma grande proposta para TNT, todos no top em radiocomercial.pt. A 10 minutos das 8 da noite, emissão arrojada de quarta-feira.
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0: Chama-se Homewrecker, Somber, aqui na Rádio Comercial. Melhor música sempre, em casa, no carro, em todo lado. E apenas a 1 minuto das 8 da noite vamos atualizar os nossos relógios e também a informação já a seguir.
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0: Agora sim, vamos lá saber o que se passa em Portugal e no mundo. Atualização das notícias aqui na Rádio Comercial com a jornalista Ana Lucas. Boa noite, Ana.
1: Boa noite. Subiu para 2.295 o número de mortos na Venezuela na sequência dos sismos da semana passada. Entre eles estão pelo menos 71 portugueses ou lusodescendentes. Contam-se ainda 11.267 feridos, quase 12.900 desalojados e foram resgatadas quase 6.500 pessoas. Entretanto, de acordo com Emídio Sousa, secretário de Estado das Comunidades Portuguesas, devem seguir para a Venezuela até terça-feira dois aviões da Força Aérea Portuguesa com carga de ajuda humanitária.
2: Estamos já a organizar novos voos com a nossa Força Aérea, já temos os dois aviões prontos para arrancar. Eu espero até sexta-feira ter já os dois aviões cheios ou perto disso para avançarmos para a Venezuela. Bens alimentares não é preciso, bens perecíveis não é preciso, água aparecida até parece que não é preciso. Portanto, nós agora queremos que enviar aquilo que é mesmo preciso. Nós tínhamos previsto um primeiro voo no dia 7, que é terça. Se o pudermos antecipar, se tivermos já carga para carregar um avião, provavelmente anteciparemos.
1: O governo venezuelano decretou 7 dias de luto nacional, que começam hoje. Portugal decretou um dia de luto nacional para domingo, em homenagem às vítimas dos sismos na Venezuela. O Instituto da Segurança Social suspendeu o pagamento imediato de reformas por invalidez a 182 beneficiários. Isto depois da auditoria feita no âmbito de uma alegada fraude em Benavente. A Agência Lusa, a Segurança Social, adianta

Jason Mraz a passar aqui por esta emissão de quarta-feira da Comercial, emissão arrojada até bem perto das 10 da noite e em contagem decrescente para o Festival Nós Alive. Arranca já na próxima semana, no dia 9 de julho, no Passeio Marítimo de Algés.

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1: A onda de calor fez a Proteção Civil reforçar o estado de prontidão especial, passa para o nível 3 a partir de amanhã. Esta tarde, o ministro da Administração Interna pediu cuidados redobrados com a população mais vulnerável. Luís Neves deixa algumas recomendações para evitar o risco de incêndio.
2: Vai ser muito duro este período. Não façam queimas nem queimadas. Não utilizem máquinas agrícolas no terreno. Não façam pequenos fogos para fazer uma churrascada.

Sugar, duas Maroon 5 aqui na sua comercial. 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Está por aí a chegar um festival de verão impróprio para cardíacos, para quem gosta de música muito pesada. E faço a antevisão deste ano em radiocomercial.pt, também na nossa aplicação Rail, no podcast Rockstar, que esta semana está muito evil. Agora em frente com Sailor Song, Gigi Perez na comercial.

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0: Uma vez mais a Shakira a dar voz a um hino deste Mundial. É já considerado mesmo o hino do Mundial 2026, a música, se bem que é uma das 18 músicas que faz parte do álbum oficial da FIFA. Shakira com Burna Boy, chama-se Die Die. Entretanto, na próxima sexta-feira, depois da manhã, as nossas manhãs vão ser feitas em direto do Fórum Lisboa com o Tiago Bittencourt ao vivo. Vai ser uma manhã bem diferente. O Tiago tem novidades e os ouvintes da Comercial podem entrar no Fórum Lisboa para ver as manhãs da Comercial e também a atuação do Tiago. Daqui a pouco a Ray.
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Where is my husband? A Ray aqui na sua rádio comercial. 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Amanhã é sexta-feira, emissão arrojada das 5 às 7 da manhã, mesmo antes das nossas manhãs da comercial. Sou a Ana Isabela Rocha e espero que a comercial esteja sempre desse lado. Depois das 10, a Mariana Pinto.

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5: E já é quarta-feira. Olá, boa noite. Seja muito bem-vindo à Rádio Comercial. Eu sou a Mariana Pinto. Vou estar aqui consigo

É o Guia ali a tocar aqui na Rádio Comercial. Boa noite de terça-feira. Eu sou... Terça-feira não. Não, é quarta. Boa noite de quarta-feira, exato. É quarta-feira, não tarda. Ai, não tarda, já estamos de fim de semana, tão bom. Bem, quero aproveitar este momento para agradecer a todas as pessoas fofas. Porque sim, há pessoas muito fofas no mundo que me estão a enviar mensagens de parabéns pelo meu casamento. Obrigada, vai ser um obrigada geral para todos os ouvintes que me estão a enviar mensagens. E deixo aqui o meu conselho, que é, se está na dúvida se quer casar ou não, por favor, case. Ai, olha, case é tão bom. Eu estou muito feliz porque casei, como é óbvio, não é? Mas também estou muito triste porque já acabou e só queria viver aquilo tudo outra vez. Portanto, olha, se for casar em breve, acredito que passa mesmo rápido. Isto não é só conversa, é mesmo verdade. Portanto, aproveite, ok? Rosalía, agora aqui na Rádio Comercial. Eu sou então a Mariana Pinto. Estou aqui consigo até à uma.

Rádio Comercial e a pensar nas pessoas que estão, como eu, fortíssimas a trabalhar nesta noite de quarta-feira, diga-me lá, está ou não está a precisar assim de uma música que lhe dê uma motivação extra, que lhe dê assim um brilho, que lhe dê assim... Está ou não está? Pronto, então eu fui buscar a Dua Lipa, acho que esta música é perfeita para esta noite de trabalho, chama-se Dance the Night. Eu sou a Mariana Pinto e não se preocupe, não vai estar sozinho, eu vou estar aqui consigo até à

0: São as perfeitas Bárbara Bandeira e Carminho aqui na Rádio Comercial. Boa noite de quarta-feira. Eu sou a Mariana Pinto, já sabe que vou estar aqui consigo até à uma. Já a seguir toca na Rádio Comercial Noah Kahan.
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0: esta música dos Da Frey era uma das minhas músicas favoritas quando era mais nova. Mas é assim, eu era quase doença, porque eu ouvia isto umas 50 vezes por dia. E por falar na quantidade de vezes que ouvimos uma música, eu encontrei um estudo que diz que não podemos ouvir mais do que 200 vezes uma música ao longo da nossa vida, senão vamos nos fartar dela. E eu, o que é que tenho a dizer a este estudo? É que é tudo mentira. É impossível. Porque, sei lá, por exemplo, eu já... Bruno Mars, exato. Bruno Mars é o meu cantor favorito. Obviamente que eu já ouvi as músicas dele mais de 200 vezes. Se me fartei, não, e nunca me vou fartar. Portanto, olha, não ligo nenhuma a este estudo. Não sei onde é que foram buscar isto, não sei quem é que disse isto, mas olha, ouça as músicas às vezes que quiser, quando quiser, em casa, no carro, em todo lado. Pronto. Já a seguir chega o Ed Sheeran aqui à Rádio Comercial. É já a seguir a isto.
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0: Ana Vitória e o Diogo Pissarra a tocar na Rádio Comercial. Eu sou a Mariana Pinto e já estou histérica com a música que vem aí. Meu Deus, não ouço isto há muito tempo. É a Christina Aguilera e o Pitbull. Tocam já a seguir na Rádio Comercial. Não saia daí, por favor.
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E seguimos juntos aqui na Rádio Comercial. Boa noite, eu sou a Mariana Pinto, vou estar aqui consigo até à uma. Ai, e agora temos o meu Bruninho. É o Bruno Mars a tocar na Rádio Comercial com o Risk It All.

E falam aqui num restaurante em Lisboa, eu nunca lá fui, chama-se O Pinóquio. Já ouvi falar e dizem aqui no WhatsApp que as amêijoas são muito boas. Há até quem diga, já não sei onde é que está essa mensagem, mas há quem diga que foram as melhores amêijoas que já comeu na vida foi no Pinóquio. Portanto, eu acho que é ali nos restauradores. Acho que não estou a dizer nenhuma asneira. Bom, tenho de lá ir. Ai, vamos agora respirar fundo, esquecer as amêijoas, voltar à música, porque temos Benson Boone à espera. Esta chama-se Beautiful Things. Eu sou a Mariana Pinto, estou aqui consigo na

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0: o Miles Smith a tocar aqui na Rádio Comercial e já a seguir alguém que vai estar no Mel Marés este ano, sobem ao palco no dia 18 de julho. São eles os Vizinhos, tocam já a seguir isto.
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Ora, aqui está outra pessoa que eu nunca vi ao vivo. Ai, gostava muito, gostava mesmo muito de ver um dia um concerto da Adele. Quem já viu aqui na rádio foi o Pedro Ribeiro. Nós temos várias vezes essa conversa e ele diz que é

0: Ele, nós temos várias vezes essa conversa e ele diz que é incrível. Quer dizer, mas também não é preciso, a pessoa sabe, não é? Basta ver vídeos dos concertos dela e dá para perceber que é inacreditável. Portanto, eu gostava muito. Pode ser que um dia ainda aconteça. Bom, já a seguir, David Guetta na Rádio Comercial.
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dar-lhe a melhor banda sonora para terminar esta noite de quarta-feira. Obrigada por me fazer companhia. Eu ainda não vou embora, não, vou ficar aqui consigo até à uma. Eu sou a Mariana Pinto, já a seguir One Direction aqui na Rádio Comercial.

Não esquecer que vai poder dançar isto ao vivo, e já não falta muito. 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

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Está a ouvir a Rádio Comercial, em casa, no carro, em todo o lado, nesta noite de quarta-feira. E sim, já é quarta-feira, já só faltam 2 dias para o fim de semana. E é assim que tenho de dizer, que eu não aguento aquelas pessoas que dizem: ai, ainda é quarta-feira, ainda faltam... Não, não é ainda, é já. Já é quarta-feira. Temos de ser mais otimistas. As pessoas são muito pessimistas e veem o copo sempre meio vazio. Enfim, já estamos quase no fim de semana e é isso que interessa. Agora, Damiano David toca na Rádio Comercial The First Time. Tenha uma boa noite de quarta-feira e boa viagem, se for caso disso.

São os 4:30 e o Luís Trigacheiro juntos aqui na Rádio Comercial. Eu sou a Mariana Pinto, vou estar aqui consigo até à uma. Até à uma não vou a lado nenhum. Tenho este compromisso consigo, vou ficar a fazer-lhe companhia, portanto fique também comigo, até porque já a seguir na Rádio Comercial, Dermot Kennedy é já depois disto.

os 30 Seconds to Mars aqui na Rádio Comercial e quero desejar-lhe muita força para enfrentar estes dias doidos de calor, meu Deus. E eu só ouço nas notícias que vai piorar ainda mais, que as temperaturas vão subir. Portanto, olha, tenha cuidado, beba muita água, ponha protetor solar, por amor de Deus, principalmente se for como eu, que sou muito branquinha e fico uma autêntica lagosta. Assim, olha, em 5 segundos já tenho um super escaldão. Portanto, não faça como eu, tenha mais cuidado. Ai, vamos todos juntos.

0: e fico uma autêntica lagosta. Assim, olha, em 5 segundos já tenho um super escaldão. Portanto, não faça como eu, tenha mais cuidado. Ai, vamos todos juntos dar as mãos e aguentar estes dias de calor que ainda estão por chegar. Já a seguir, uma das minhas favoritas de sempre, são os Tame Impala. Tocam já a seguir na Rádio Comercial.
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